Legal, tá aí Monte Azul, Carente de Amor, antes Renato Weber, Érica e ainda Banda Ébanos, Um Jantar pra Jesus, né? Música pedida aí da nossa audiência. Aproveitando pra mandar abraço pro Júlio Alas, em Dois Irmãos, né? Música pra mãe Nelcia, tia Loni, o Saquete, o Felipe, a Márcia, o João e o William Schmitz, também Gerson e Alisson Weber, a todos os gremistas, o Ademir Nogueira, o Léo Bittenbender, e ainda o Jackson Lindemann e o Marcelo, né? Toda essa turma aí, aquele abraço. Quem mais? Deixa eu ver também, recadinho por aqui da nossa amiga Odila em Caxias. Tá acompanhando por aí a nossa programação, já já tem música aí, tá bom, Odila? Quem mais? Jenny Godoy também tá com a gente. A nossa amiga Helga Zimmermann, né? Glink. Mandou aqui a música do Gilbert, né? Vamos trazer em seguidinha por aqui música alemã.

0: Bem, viu? Abraço para vocês. Quem mais tem recadinho de áudio aqui? Deixa eu dar o play, vai.
1: Boa noite, Samuca.
0: Boa noite.
1: Tudo bom? Tudo tranquilo?
0: Sempre.
1: Toca para nós aí. Banda Alvorecer, Medley de Dobrados.
0: Tá.
1: Valeu e obrigado.
0: Valeu, um abraço pra turma aí também, tá bom, Wilson? Valeu, valeu. Vamos lá, vamos com eles então, já botei no ponto aqui, tem banda Alvorecer chegando, logo mais tem a música alemã, 9:13.

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8: Agora 9h20, 13 graus, deixa eu mandar abraço por aqui pro Cirlon, né, Cerro Grande do Sul, tá acompanhando a gente, pede música com a banda Trânsito Livre, vou dar uma procurada aqui, Cirlon, se eu tenho essa, tá, tiver já mando pro ar aí na sequência. Karina Kussler em Nova Hartz também nos acompanha, o Jairo Sega Mila em Novo Hamburgo, Marcelo Bildhauer em Cunhataí. Estão jogando uma canastra aí, né? Os compadres, turma lá de Cunha Porã também, né? Maravilha, abração aí. Valeu, alô, Cunha tá aí, Cunha Porã também na companhia da gente, né? Canastrinha saindo aí, coisa boa. Pessoal pediu música alemã, essa aqui é com o Gilbert, nós vamos matar a saudade por aqui, em seguidinha tem Chopin.

0: Tá aí, música com a banda Ecos, Feliz em Festa. Antes teve Chopin, que tem a Rosa, e também o Gilbert, com a música alemã, né? Maravilha. Agora 9:30, hein, gente? 9:30, espaço comercial, nós já voltamos.
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Legal, hein? Tá aí a música com Mintner Zwietracht. Antes teve Amazônia, tudo pode acontecer. Deixa eu mandar abraço também por aqui pro amigo Diego Denegri, né? Mandando abraço para todos os amigos espalhados aí pelo Rio Grande, né, Diegão? Também para Mariana Beatriz, aí o amigo Popó, a turma da Mecânica Foguinho, o Milão, né? Também a turma aí de Nova Hartz. Maravilha, abraço aí, Diegão, tudo de bom, viu? Vamos lá, quem mais está conosco? Aqui, ó, o Cássio Roer, turma aí no Tannenwald. Alô, Cássio, grande abraço, viu? Obrigado aí pela companhia. Nós vamos trazendo mais música já na sequência aí pro amigo também, né? Show de bola, prazer aí receber tua mensagem, tá bom, Cássio? Valeu. Agora 20 faltando pras 10, 12.9 a temperatura. O tempo tá, olha, vou te dizer, tá bom, mas daquele jeito, né? Porque temos muita umidade ainda. Não temos o tempo firme, o tempo limpo, né? Embora a gente não tenha previsão de chuva. Amanhã, tendência de melhora, né? Amanhã, quinta, sexta, sábado, boa parte do sábado também com tempo bom aqui pela região. Coisa boa, né? Uela Seca, especial pro Valdemar Weber, turma em Nova Caxias, também tá com a gente, pediu e tá curtindo Uela Seca por aqui. Seguidinha tem mais música, 19 para as 10.

O Cássio pediu a música Coisas do Coração. Acabei puxando Bate Coração do Champion. Mas eu vou trazer as Coisas do Coração também já em seguida aí, tá bom, Cássio? Então segura aí. Daqui a pouquinho eu tô trazendo a música certa, né? Afinal de contas, pediu, né? Tem que ouvir. Agora 12 para as 10, 12 graus e 9 décimos. E segue, né? O tempo fechado por aqui. Agora com uma neblina ainda que aparece também. Daqui a pouco mais, às 22, também tem o nosso Palavra Amiga. Então já fica aí sintonizado com a gente, tá bom? Edson Hudson.

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2: Imperial FM, agora 10:01, né? 13 graus é a temperatura e o nosso Palavra Amiga desta quarta-feira, hoje, 30 de setembro. Hoje convivemos superficialmente com algumas pessoas e com muitas, né? Com muitas, eu diria. Cumprimentamos, conversamos, sorrimos, perguntamos se está tudo bem e seguimos o nosso caminho. Mas muitas vezes não percebemos que, por trás de um sorriso, pode existir um coração cansado, uma alma ferida e uma dor que ninguém consegue enxergar. Falta a sensibilidade para percebermos quem está sofrendo em silêncio. Às vezes, aquela pessoa não precisa de grandes respostas, nem de palavras perfeitas. Precisa apenas de um ombro amigo, de alguém que saiba ouvir sem julgar, de um abraço sincero ou simplesmente de uma mão estendida para ajudar a carregar o peso da vida. Porque existem dores que não fazem barulho, não. Existem lágrimas que caem quando ninguém está olhando. E existem pessoas que aprenderam a dizer "tá tudo bem", justamente porque se acostumaram a esconder aquilo que sentem. Que Deus hoje possa ser o ombro que te acolhe, a mão que se estende, a palavra que consola e o ouvido

0: que escuta aqueles que, muitas vezes, não encontram ninguém disposto a ouvir sua dor. Porque talvez eu não consiga mudar o mundo inteiro, mas se eu conseguir aliviar a dor de alguém, devolver a esperança a um coração ou fazer uma pessoa perceber que não está sozinha, minha e a tua, a nossa passagem por esse mundo já pode ter valido a pena. Então, pense nisso. Esse é o nosso Palavra Amiga desta quarta-feira. Agora 10:03. Uma excelente noite para você.
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Tá aí a música com a Banda Real de Nova Petrópolis, antes The Villers, né? Mais uma atração confirmada aí nos 37 anos da Imperial. Vamos lá, vamos seguindo por aqui. Abraço, amigo André, turma do musical Som Livre, chegando novidade, hein? Coisa boa. Abraço aí pros amigos e sucesso cada vez mais aí também. O Remígio em Carlos Barbosa tá na companhia, né, Remígio? Abraço, obrigado aí pela audiência, tá mil lá. Sempre acompanhando a nossa programação também, né? Música chegando por aqui, tem Bandinha Tricolor.

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Tá aí o Calmon, a vida é dura aqui na Imperial, agora 10h20, vamos seguindo, programa Show da Noite aqui pela Imperial e nós seguimos com mais música também, né? Vamos trazendo e destacando agora a boa música alemã com Klostertaler, né, que canta pra gente por aqui. Agora 10h21.

Liebsama. Tá aí, Klostetala com Liebsama aqui na Imperial. 10h23, né, seu Jonathan Schwantes? Tá na estrada aí, né? Tá na estrada, passou aqui pertinho. Ou melhor, aqui na frente, né? Agora há poucos instantes, então fica um abraço aí pro nosso amigo Jonathan, toda a turma, sempre que podem estão a mil com a gente também, né? Jonathan, valeu, valeu, valeu. Música chegando por aqui com San Marino.

0: Festa no Ar.
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12: Obrigação, 10h31 agora, 12 graus e 7 décimos a temperatura. Abraço pra amiga Velida lá em Ivoti, né? Também tá com a gente. Valeu, pedindo Barco do Amor, clássica que a gente traz agora com os atuais por aqui. Tempo com serração, né? Temos serração, mas temos tempo sem chuva, pelo menos aqui pela região na noite desta quarta. Vamos lá com os reis do baile então, os atuais chegando.

Legal, gente. Vamos lá agora, 18 faltando para as 11, 12 graus e meio a temperatura. Segue o nosso show da noite aqui pela Imperial e segue também disponível nosso WhatsApp, né? 5432811510.

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Brás, CPF aqui na Imperial, agora 9 para as 11, 12 graus e meio, a temperatura. Luiz Fernando tá na companhia, né, meu guri? Abraço, obrigado aí pela audiência. Turma que também tá sempre com a Imperial, né? Monte Carlo para recordar, vamos que vamos.

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1: Tá aí a Estação Trilegal, Minha Paixão, antes musical Vorim, Alas Splau, agora 11,5, 12 graus e meio. Robenir, boa noite, tá na companhia da gente, aquele abraço, obrigado pela audiência, assim como vai um abração pra nossa amiga Ilvene, né? Maravilha, valeu Ilvene, já vou ler tua mensagem aí também. Show de bola. 5432811510, segue disponível no nosso WhatsApp para você participar com a gente. O destaque agora é pra música alemã com a cantora Liane.

0: Beleza, tá aí Banda Versus, pode ser pra valer. Teve também Banda Exemplo, Kerp no Canísio e a música alemã com a Liane. Agora 11h16. Abraço pra amiga Lourdes, tá na companhia pedindo uma bonita valsa. Já vou separar a roda em seguidinha. Também o Carlos Mates no Desvio Riso em Caxias, né? Também tá acompanhando a gente. Espaço comercial e eu já volto.
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18: Legal, gente. Agora vamos lá, né? Faltando 13 para meia-noite, 12.1 a temperatura. A gente vai fechando por aqui o nosso show da noite de hoje, né? Mais cedo já tivemos o nosso Viva Música. Aliás, semana que vem volta os programas ao vivo, né? Com o Cristiano. A gente se encontra amanhã, né? A gente se encontra amanhã às 16, no fim de tarde imperial. A todos, uma excelente noite. Obrigado aí pela tua companhia, pela tua audiência. E um bom descanso a todos. Até amanhã. Tchau, tchau.

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Amigas e amigos, muito bom dia. Amanhã de quinta-feira, dia 1 de outubro 2026. Que seja bem-vindo, outubro, né? 10,6 a temperatura, 9 graus e meio a sensação térmica. Tempo aí com nebulosidade. Céu praticamente todo ele encoberto. 93% umidade relativa do ar. Hoje comemora-se o Dia Mundial do Vendedor. Também Dia Mundial do Habitat. Dia do Representante Comercial. Dia do Vereador. Dia da Esquadra. Dia Mundial da Terceira Idade. Tudo junto incluído, né? Isso. Também lembrando, estamos no signo de Libra, estação primavera, 91 dias nos separando do novo ano, a lua na fase cheia, indo já para a fase minguante. Chegando a partir de agora, não sou acordando com o Imperial, sempre patrocina Energia da Natureza e Sul Motos. Começamos hoje a parte musical.

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Agora são 5:17, 5:17, 10,6 a temperatura, umidade 92%, tempo aí com nebulosidade. 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Conferindo a previsão para hoje, temperatura variando de 10 a 12 graus, pouquíssima variação. Sem previsão de chuva, umidade do ar variando hoje de 74% a 93%, vento 6 km por hora. Sol vai nascer às 6:04, seu caso às 18:24. Para amanhã, né? É, para amanhã, sexta-feira, temperatura irá variar de 8 a 17 graus. Sem chuva, a umidade do ar de 58% a 95%.

25 km por hora, o sol vai nascer às 6h03, seu caso 18h25. Lembrando também na previsão para hoje, termos aí até o sol aparecendo no meio de nuvens. A mesma coisa acontecendo também amanhã. As informações para você, ouvinte da Imperial. Falando em ouvintes, as participações chegando e a gente registrando na minha página no Facebook. Bom dia, Rosane Schneider, Fernando Reitenvaldo, Danilo Kuvaski, Malice Moraes, Vera Marisa Meves dos Santos, Jacinta Rinker, Sérgio Klein, Maria Madalena Rinker, Edi Potter, Círio Rohr, Jair Wortmann, Jacinta Wilken-Wingert e também da Alcida Firstenhoff. No nosso WhatsApp também já a participação do Elidisson, lá de São Leopoldo, mandando seu bom dia, pedindo música para a esposa Terezinha, para os ouvintes e para nós aqui na rádio. Muito obrigado.

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Agora 5 horas 30 minutos, 5 e 31. 10,3 a temperatura, umidade 92%, 8,4 a sensação térmica, tempo aí com nebulosidade. 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Já chegando aí na última parte, né? Hoje ainda, a partir de amanhã, a nossa programação voltará a ser normal. Estaremos aí sempre com você a partir das 8.

Recebendo também o bom dia do Marco Casagrande lá em Canoas, que a esperança seja o vento que impulsiona os seus sonhos. É o pensamento do dia dele, não? Na minha página no Facebook, o bom dia chegando também da Angela Becker, a Silvana Maria Schmitz dos Santos, também da Marciane Tank, Luiz André Schultz,

0: Ponto final aqui no nosso Acordando com o Imperial, o novo programa você vai acompanhar amanhã a partir das 5.
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0: Agora são 5 horas 43 minutos, 5h43, 10,3 a temperatura, 7,9 a sensação térmica, a umidade é 92%. Diminuindo a nebulosidade, já temos boa parte aí do céu limpo, não? Não tá tão claro ainda, o sol ainda não nasceu, mas daqui a pouco já vai estar presente também. Aí vamos ter aquele entreveiro de sol e nuvens. Chegando a partir de agora, o nosso Bom Dia Amigos, Amigas, o patrocínio Ferragian, Chau Pica-Pau Veículos, Cílio Instalações Hidráulicas, Sicredi, Restaurante Lindenhof, Agro Caseirão, Eletroção, Tratorini, Soluções Agrícolas, Produtos O Boticário. 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

5:49, agora 5:49. Bom dia, amigos, amigas, você acompanhando aqui pela Imperial. Já as participações chegando e a gente registrando. Bom dia, feliz e abençoado mês de outubro para todos nós. Abraços da Nair lá de Estrela, obrigado igualmente para a senhora também. Também um bom dia do Ricardo Gaúcho lá de Uberlândia. Um ótimo mês rosa, é importante se prevenir da saúde da mulher, né? Verdade, né? É sempre bom lembrar. Também um bom dia da Elaine Rames, Moro Box, Longueiras, esposa Maristela. Na minha página no Facebook, um bom dia, Valnir Zuneide Rodrigues da Conceição, Rosilene Maria Schmidt Solveman. Também do Gilvani Gottschalk, da Liane Michel. Ainda Marino Laux, a Eliane Maria Schmitz Albert, também Jenny Dilkin, Jair Bach, Joine Luiz Souza e Luiz Helena Niemeyer, também um abraço para o seu ego, Nildegard Weber, Leandro Gustavo Bock, Luiz Henrique Gomes, André Caspar, Eleni Serot, Maria Mardinelli Schultz.

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1: 6 horas.
2: A palavra de fé e esperança para hoje, dia 1º, na quinta-feira, dia 1º de outubro de 2026. O título: Deus não desiste. Você já se deu conta que Deus nunca desiste? Se ainda não havia percebido, observe o mundo ao seu redor. Se você amanhece triste, Deus lhe oferece o canto dos pássaros antes mesmo do amanhecer, pois seu canto sonoro se faz ouvir quando a noite ainda não se despediu por completo. Se você se sente só no mundo, Deus lhe acena com inúmeras oportunidades de conhecer pessoas e fazer novas amizades, desfazendo essa sensação de abandono. Deus nunca desiste. Para aqueles que não gostam dos dias chuvosos, o Criador enfeita as folhas verdes com pequenas gotas brilhantes, como querendo mostrar que a chuva tem seus encantos e belezas. Para quem não gosta dos dias quentes, Deus oferece o espetáculo dos insetos alados em graciosa dança, a dizer que o verão tem sua graça, pois Deus não desiste. Aos seus filhos que não apreciam os dias frios do inverno, Deus mostra as noites mais limpas e cravejadas de estrelas e os dias do céu mais azul de todas as estações, pois Deus nunca desiste. Se você ainda não havia percebido essa realidade, comece a olhar ao seu redor. Há muitos motivos para você acreditar que o Criador está sempre fazendo o máximo para que você perceba o seu empenho. Só no dia de hoje, quantas mostras da ação de Deus não se pode contemplar? Se para você o dia parece inútil, as situações sem graça e os problemas sem possibilidade de solução, pare e observe melhor. Você notará uma árvore lhe oferecendo sombra, uma flor ofertando perfume, um pássaro cantando para você,

0: uma borboleta convidando a bailar, porque Deus nunca desiste. Ainda que a morte se apresente como a vencedora da vida, mesmo que se diga ponto final da relação de amor que nos une a outras pessoas, ainda que se proclame devastadora de sentimentos e capaz de aniquilar sonhos, não se deixe levar por essa farsante cruzel. Porque do outro lado do túmulo a morte será desmascarada, porque Deus nunca desiste e a vida segue extenuante. O Criador tem planos de felicidade para você e jamais desistirá enquanto você não tomar posse dessa herança que lhe foi destinada. Essa herança está depositada no íntimo de cada um de nós e mesmo que os milênios se escoem, que nos pareça que jamais a conquistaremos, um dia a felicidade será realizada. Por quê? Porque Deus nunca desiste. Ainda que no dia de hoje você não tenha nenhuma conquista significante, que a tristeza lhe ronde as horas, que a alegria pareça distante e a esperança esteja de férias, não esqueça, Deus não desiste. Quando hoje partir e nada mais restar das suas horas, Deus lhe acenará com um novo dia e novas oportunidades surgirão para que você dê mais um passo na direção da felicidade efetiva. Se essa existência não for suficiente para você atingir a felicidade suprema, ainda assim, Deus não desistirá. Uma nova oportunidade irá surgir, uma nova existência lhe será oferecida e novamente teremos a prova que Deus não desiste. E se Deus não desiste é porque Ele ama cada filho seu. E se assim é, porque você, que é herdeiro deste Pai amoroso e bom, irá desistir? Pense nisso e observe os acenos divinos de cada convite da vida para que você jamais deixe de caminhar na direção da luz. Sabe por quê? Porque Deus não desiste nunca. Pense nisso e tenha um ótimo dia.
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4: Agora 6h11, 6h11, um pouquinho de neblina aí, né, pro lado do Vale do Araguaia Santa Isabel. Também a neblina alta, formando um pouco de nebulosidade, mas não são nuvens de chuva não, até porque não tem previsão de chuva nenhuma para hoje não. Sol e nuvens entreverado, isso sim. E é o que está já quase acontecendo, né? É que o sol já está lá no horizonte, pelhando com a nebulosidade para querer aparecer. Você acompanhando o programa Bom Dia Amigos e Amigas, aqui na 104,5. Participações chegando aqui no nosso WhatsApp, a gente registrando. O bom dia do Edson Bacara Deber, lá de Giruá, mandando música para todos os ouvintes também. Afonso Bargo, no Posada da Neve. Bom dia, boa quinta-feira a todos. O Rodrigo, lá de Canela, Chimarão, já no Capricho. Também a Ronete Marshall Alnor. Bom dia, ótimo dia. Obrigado igualmente para você. Bom dia, meu amigo. Manda um abraço para o pai Reinaldo e a Roselina Wilkin, que estão no Chimarão, sempre na tua escuta, junto com a irmã Daisy. Há também para a esposa Gisele e o filho Miguel. Tenham todos aí da rádio um ótimo dia. O Daniel, lá de Nova Harmonia. Obrigado, meu amigo. Igualmente para você, tudo de bom. Cheio de cruz, né? Fede pá, bom fim de mama, de onde se me lauxa, dona, da assistindo.

Kikizaro lá de Carlos Barbosa. Joãozinho Bolo, bom dia. Feliz, abençoado mês de outubro a todos. Linda, verdadeira mensagem, muito obrigado. Também a participação da Cristina Bon lá de Tupandi, pedindo música. Vamos programar na sequência. Bom dia também, Elaine Moraes, do Yammertal. Também o bom dia do Tziles, Augusto Bach, São José Val, para amiga vizinha Marilene Zimmer, de aniversário hoje. Na minha página do Facebook, o bom dia chegando aqui da Fátima Schultz, também da Lara Denise, ainda do Renato Krieger, da Noeli Arenbaumgarten. Da Lindona Lizordone Fomocon, she sent for me a good morning, baby. 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Romano Guilherme Ullman, Marisa Jan, Luiz Roberto Correa, Terezinha Zimmer, Alice Reis, Maria Regina Schaap, Noeli Schwab Gossler, Maricela Dilkin, Bernadette Neukamp, Mali Schumann, Dulce Rani Kaiser-Wiedeker, Nadir Dill, Duiz Darcy Loy Mitzenberg, Regina Fetzner, Laura João Ricaber, Dolores Silis, Fábio Damer, a Célia Gressler, também da Juju, da Cris Ackermann, Ivete Geraldo Rockenbach, Neuza Griff,

6h17, agora 6h17. 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
1: Esposo Verno Bier em memória, filhos Nelson Bier Beck, esposo Normélio em memória, Leonie Bier Schmidt, esposo Gustavo Miguel, Cirino Bier, esposa Leane, Arceli Bier Wingert, esposa Guilmar, Denise Bier Saueres, esposa Ruben, netos e bisnetos, familiares Hofstetter e Bier, demais parentes e amigos participam falecimento de Jenny Hofstetter Bier, ontem ocorrido na idade de 96 anos. O corpo está sendo velado no antigo Salão Bier, na Linha Nova, e o sepultamento será hoje às 17 horas, com atos de encomendação de corpo presente no mesmo salão e após para o cemitério evangélico na Linha Nova. Noticiamos com pesar o falecimento de Jenny Hofstetter Bier.
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1: Esposa Leonita Strack Hanel, filhos Roberto, Rosane e Leandro, genro, noras, netos e irmãos, demais parentes e amigos participam do falecimento de Selfredo Hanel, ontem ocorrido na idade de 83 anos. O corpo está sendo velado na Igreja Luterana, na Linha Araripe, e o sepultamento será hoje às 15h30, com atos de encomendação na mesma igreja e após para o cemitério ecumênico na Linha Araripe. Noticiamos o falecimento de Selfredo Hanel.
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3: 6:33, agora 6:33. Você acompanhando, bom dia amigos, amigas. Já chegando aí na sua última parte, sempre

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Participações chegando e a gente registrando. Bom dia. Plínio e Celi, ligados na Imperial, mas também já no Chimarão, né? É isso, linda mensagem, muito obrigado. Também o bom dia. A Janaína lá de Portão, mandando também aí seu bom dia, pedindo música, vou programar na sequência. O bom dia também do Flávio. Bom dia, boa quinta-feira pro amigo. Abraços, Bruno Bigger. Obrigado pra você também, meu amigo. Tudo de bom aí? Não, a dessa vamos ter que se encontrar, botar as conversas em dia. Good morning, Jair Ritter, lá de Formosa, lá do estado de Goiás. Também o bom dia da Vânia. Também o bom dia do Marco Rodrigues. Bom dia, estou na escuta em Liro Mendes, em Vitorino, no Paraná, com muita chuva. Linda mensagem para refletir. Ótima quinta-feira a todos, muito obrigado. Também recebendo aqui o bom dia. Hoje inicia o mês mais lindo do ano, meu lindo outubro, muito bem-vindo, né? É uma batalha aí a mensagem. Também o bom dia do Fernando Olbermann. Jair Fassbinder, excelente quinta-feira e outubro a todos. Também da Maranha, da linha

0: 6h45.
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2: Bom dia, amigos e ouvintes da Rádio Imperial. Massa de ar mais frio atua sobre o estado nesta quinta-feira. Hoje, em Nova Petrópolis e na Serra Gaúcha, o sol aparece com nuvens ao longo do dia, mas no começo da manhã ocorrem períodos de maior nebulosidade com formação de neblina e de nevoeiro em alguns pontos. A temperatura na madrugada chegou entre 7 e 9 graus em grande parte da região, mas chegou a 6 graus em alguns locais. Durante o dia aquece e as máximas à tarde vão chegar entre 17 e 19 graus. Depois, no fim do dia, esfria rapidamente. Na sexta, o sol aparece com nuvens ao longo do dia. Esfria bem mais na madrugada e no amanhecer. As mínimas devem chegar entre 5 e 7 graus. E as máximas à tarde chegam entre 17 e 19 graus. No sábado, o sol aparece com nuvens, mas no decorrer da tarde para a noite, as nuvens aumentam e provocam chuva. Não se descarta chuva localmente forte e temporais localizados. Haverá maior elevação na temperatura. As mínimas devem ficar entre 6 e 8 graus e as máximas vão atingir entre 24 e 26 graus. No domingo, muitas nuvens provocam chuva ou garoa, sobretudo pela manhã. Mas no decorrer da tarde para a noite, o tempo melhora. Varia menos a temperatura. As mínimas vão ficar entre 11 e 13 graus e as máximas entre 19 e 21 graus. Da Metsul, Luiz Fernando Nartigal.
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3: 6h50 agora, final do nosso Bom Dia Amigos, Amigos, um novo programa. Amanhã, horário normal, a partir das 6.
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3: Esposo Verno Bier, em memória. Filhos Nels e Bier Beck, esposo Normélio, em memória. Leonir Bier Schmidt, esposo Gustavo Miguel, Cirino Bier, esposa Liane, Arceli Bier Winger, esposa Guilmar, Denise Bier Sauer, esposo Rubem, netos e bisnetos, familiares Hofstetter e Bier, demais parentes e amigos participam, falecimento de Jenny Hofstetter Bier, ontem ocorrido na idade de 96 anos. Corpo está sendo velado no antigo Salão Bier, na Linha Nova, e o sepultamento será hoje às 17 horas, com atos de encomendação de corpo presente no mesmo salão e após para o cemitério evangélico na Linha Nova. Noticiamos com pesar o falecimento de Jenny Hofstetter Bier.
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2: 6:59, você...
3: 6:59, né, o Café com o Imperial já começando agora e na sequência, logo na sequência, agora já vem o último dia da propaganda eleitoral gratuita nesse primeiro turno. Volto com você com o programa normal a partir das 7:25.

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1: Esposo Verno Bier em memória, filhos Nelson Bier Beck, esposo Normélio em memória, Leonie Bier Schmidt, esposo Gustavo Miguel, Cirino Bier, esposa Leane, Arceli Bier Winger, esposo Guilmar, Denise Bier Saueres, esposo Rubem, netos e bisnetos, familiares Hofstetter e Bier, demais parentes e amigos, participam do falecimento de Jenny Hofstetter Bier, ontem ocorrido na idade de 96 anos. O corpo está sendo velado no antigo Salão Bier, na Linha Nova, e o sepultamento será hoje às 17 horas, com atos de encomendação de corpo presente no mesmo salão e após para o cemitério evangélico na Linha Nova. Noticiamos com pesar o falecimento de Jenny Hofstetter Bier.
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5: 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Participações, bom dia na escuta, Adelino Zimmermann, lá em Blumenau. Continua chovendo, mas que tal aqui? A neblina chegou junto, né? O sol tava se preparando para aparecer, aí a neblina disse, não, só um pouquinho, primeiro eu, né? Oscar Miller, ligado lá em Gramado, 12 graus, tempo nublado também por lá. Também um bom dia da Rosmarie lá em Canela, Iraci Hans em Novo Hamburgo, nosso amigo Igor Schmidt, bom dia. Bom dia também do Cílis, Inácio Dresch, Caxias do Sul. Hoje é dia internacional do café, nesse friozinho, ótimo.

Augusto Bach, São Zé Durval, concordo com você, né? Enquanto os inteligentes estavam falando, eu preparei um para mim também, sem dúvida. Bom dia, Claudir Petri, Salgado Filho, lá no Paraná. Pede um abraço aí pro amigo Marcelo Furlan, na cidade de Luiz Eduardo Magalhães, lá na Bahia. Que também tá sempre escutando Imperial, né? Obrigado aí pela sintonia. A Gini Godoy também mandando o seu bom dia, abençoado dia, um abraço, obrigado igualmente. O Jairo lá em Noia, né? Liguei o rádio de novo. Tá certo, né? Quando os inteligentes falam, sabe como é que é, né? O velhinho aqui era obrigado para também escutar tudo, né? Velha da Pretzel, bom dia, ótima quinta-feira a todos com o sol. Esperamos que sim, né? Na minha página no Facebook, bom dia, Lúcia Fritzen, Vera Weber, Roselina Reinsterfer, Dalena Spengler-Knack, Ilvini Pozamay, Lorena Hirsch, Hilaria Daimling, Ilse Maria Arnold, Vera Regina Greff, Marcos Preuss, Erminda Nais, Cristiane Schamberger, Lúcia Klagenberg, Werner Koch, Inês Lene Klaus, Susana Drum, Clarice dos Santos, Astor Figbaum, Alice Wolf Collet, Hernani Liedes Blanc, Remy Lassi Schitz, Rosane Schäfer, Rickert, Enio Dimmer, Guilmar João Mertens, Lisanne Miller, Lori Zieg, Lúcia Scholl, Nair Gribler, Malene Wolf, Uni Fritsch, Mali Marmiti Campos, Maria Schneider-Willi, Magda Ramponi Dias, Guido Dapper, Tadeu Daimling, Maria Freilich, Ivo Lamp, Malise Lippert, Lúcia Brown, Jorge Everson, Paulo Hirt, Madalena Kuhn, Roswitha Fir, Leoni Berlitz, Noeli Willems, Márcio Herli, Noeli Helz, Tulsi Ratke, João de Mello, Ricardo Folz, Evan de Castro, Nestor Miller, Aloysio Rami, Leoni Levens, a Sonny Olveman, Regiane Robert Moraes, nosso amigo Milton Spier, Guirino Lauksen, e também da

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3: Sete horas 46 minutos, 7h46, já colocou no ponto final aqui no nosso Café com a Imperial, patrocínio CCR Máquinas Agrícolas, Círculo Saúde, Ideal Esquadrias, Cantinho Saudável e Mecadiesel. Novo programa você vai acompanhar amanhã a partir das 7, é isso mesmo, amanhã volta a programação normal aqui da Imperial. Participações, bom dia Otília Brown, dois irmãos, linda mensagem, parabéns, muito obrigado. Também bom dia, abençoada quinta-feira a todos, Herbert Ortmeier, lá de Ibirama, Santa Catarina. Jacinta Hartmann-Westerfeld, bom dia, lá de São Pedro da Serra. Na minha página no Facebook, bom dia também da Mali Krause, a Juliana Malman, Leonie Malman, Lisette Stoffel-Weyand, também Adriana Ignez Malinski. Também da Rosemary Dietrich, da Doracy Zimmer, Nelce Haupt, Terezinha Arendt, da Márcia Metz, Maria Clos. Já vou me despedindo, tô indo embora. Volto amanhã na programação a partir das 5 da manhã, desejando uma ótima quinta-feira a todos.

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1: Em Nova Petrópolis, o tempo é bom, temperatura de 11 graus. 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
1: Bom dia, Imperial. Imperial FM, a festa no ar agora, 8:04, 8:04. Bom dia pra você. Quinta-feira, 1º de outubro. Estamos entrando no ar com mais uma edição do programa Bom Dia Imperial, que chega num oferecimento de Corsan, loja Benoite, Claro Multi, produtos Volone Becker, mecânica Silveira, lojas Regla, ainda o óleo de avestruz original Amazon Strutil e o Teseus 30. Programa Bom Dia Imperial chegando, te conectando a um novo dia, te conectando com nossa programação, nossa alta voltagem, nossa alta vibração, te conectando a um novo mês que se inicia. O tempo é bom, com parcial nebulosidade aqui em Nova Petrópolis, até pouquinho, há pouco tempo atrás a gente tinha ainda um pouco de neblina, mas essa neblina já vai se dissipando, o sol vai tomando conta. Bahia com temperaturas um pouco mais baixas e daqui a pouco a gente dá uma conferida como vai se comportar o tempo nesta quinta-feira e nesse restinho de semana com as informações então daqui a pouquinho da Metsu Meteorologia. Por aqui Maicon Wingert, excepcionalmente hoje contigo, vamos assim juntos até o meio-dia, aguardando sua participação no nosso WhatsApp 5432811510 para começar Banda Nina. 8:05, bom dia.

0: Orquestra La Montanara e a Viagem no Tempo. Antes, a banda Nina, Alegria dos Bailes.
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4: Imperial FM, agora 8 horas 18 minutos, 12 graus. Agora marca a temperatura aqui na Serra Gaúcha. Vamos seguindo com o nosso Bom Dia Imperial. E você confere mais uma vez, então, as informações da Metsul Meteorologia a respeito da previsão do tempo. E quem nos traz estas informações é o meteorologista Luiz Fernando Nartigal. Bom dia.
5: Bom dia, amigos e ouvintes da Rádio Imperial. Massa de ar mais frio atua sobre o estado nesta quinta-feira. Hoje, em Nova Petrópolis e na Serra Gaúcha, o sol aparece com nuvens ao longo do dia, mas no começo da manhã ocorrem períodos de maior nebulosidade com formação de neblina e de nevoeiro em alguns pontos. A temperatura na madrugada chegou entre 7 e 9 graus em grande parte da região, mas chegou a 6 graus em alguns locais. Durante o dia aquece e as máximas à tarde vão chegar entre 17 e 19 graus. Depois, no fim do dia, esfria rapidamente. Na sexta, o sol aparece com nuvens ao longo do dia. Esfria bem mais na madrugada e no amanhecer. As mínimas devem chegar entre 5 e 7 graus. E as máximas à tarde chegam entre 17 e 19 graus. No sábado, o sol aparece com nuvens, mas no decorrer da tarde para a noite, as nuvens aumentam e provocam chuva. Não se descarta chuva localmente forte e temporais localizados.

0: haverá maior elevação na temperatura. As mínimas devem ficar entre 6 e 8 graus e as máximas vão atingir entre 24 e 26 graus. No domingo, muitas nuvens provocam chuva ou garoa, sobretudo pela manhã. Mas no decorrer da tarde para a noite, o tempo melhora. Varia menos a temperatura. As mínimas vão ficar entre 11 e 13 graus e as máximas entre 19 e 21 graus. Da Metsul, Luiz Fernando Nartigal.
1: 8h19, nada de guardar casacos, né? 8h19, 12 graus a temperatura. Vamos seguindo com o Bom Dia Imperial. É, e a participação da nossa audiência por aqui, o Joel Zeller em Santa Maria Derval. Tá no serviço aí, tá na lida, né, Joel? Abraço pra ti, tem bastante serviço aí pela frente aí. Força aí no lombo e taca-lhe ficha. O Rodrigo Gaiteiro, homenagem pra amiga Iracema Mevios em Gramado. Quem é que mais? A Ângela Abel e a Lúcia lá em Pantano Grande estão na companhia da gente também. Seu Antero lá no Ceará, ligadaço conosco, um ótimo dia. Por lá, certamente, clima bem diferente, né? Ainda, deixa eu ver quem é que mais aqui. O seu Jair Fassbinder em Arabutã. O Wilson Miller no Matiel, pareci. O João Fiscal, lá em Arroio dos Ratos, na companhia também. O Anderson Marchner em Dois Irmãos, bom dia. Dona Geni Godoy, bom dia também, um feliz outubro. Quem é que mais? Alô, Ilvene em Estrela, bom dia, bom dia. Também o Guido Dapper em Dois Irmãos, tá na companhia da gente, que legal, hein? A todos uma excelente quinta-feira. O Jairo, lá em Noia, diz aqui, vivo frio, tá certo. Abraço pra ti, Jairo. Vamos lá, vamos de música alemã. Heindling.
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Agora 26 minutos para as 9, 12,4 graus é a temperatura. Muito obrigado pela sua companhia aqui na programação do Imperial FM no Bom Dia Imperial. Uma excelente quinta-feira para você, semana tá chegando no fim. Força aí, só mais um pouco, hein? 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

Claudemir Vergani, bom dia. Seu Guido Dapper em Dois Irmãos. Ainda, bom dia, mando parabéns pro seu Vanderlei Kretz, popular baixinho. Só pela festa, hein? Alô também aí pro seu Manuel. Tá certo. Sadir Roberto Reinheimer, de Concórdia, Santa Catarina. Férias a partir de hoje, mas que tal? Boas férias. Quem mais aqui? Bom dia, Maicon. Hoje em Três Arroios, o sol aparecendo timidamente. O Gilberto Carlos Klein, que pede música também, né? E ainda tem mais aqui, né? Bom dia, Imperial, Marlene e Ivo Andrioli, de São Sebastião do Caí, na companhia da gente. E a Adriana Ninoff, aqui de Nova... da linha Olinda, né? Homenagem para os filhos Douglas e Bruno, a tia Miriam em Novo Hamburgo, que também está na companhia sempre da Imperial. E a música gaúcha, que chega agora com os Monarcas, do jeito que dá.

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1: A gente se vê lá.
0: Valeu!

0: Navisson, me leva com você. Navisson, uma das atrações da festa de 37 anos da Rádio Imperial, dia 11 de outubro. A banda que sobe ao palco às 17 horas, não dá pra perder, né? Ouvimos também os Monarcas do jeito que dá.
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5: 10 minutos agora para as 9, 12,5 graus é a temperatura, Imperial FM. E o Bom Dia Imperial, a Cristina Bond, Tupandi, ligadinha com a gente, pede para ouvir os atuais. Vai rodar daqui a pouquinho os atuais por aqui. Ainda bom dia, uma feliz e abençoada quinta-feira a todos. É uma valsa bem bonita para nós escutar. Vamos que vamos, que o tempo passa rápido, é verdade. Recado do seu Valdemar Câmara, do Campestre. São José do Hortêncio, um ótimo dia. Alô, Milton, ligado com a gente também. A motivação para superar a semana está na Linha Imperial, hein? E tem nome, é Nova Oktober. É isso aí, verdade. Ainda o Normélio Chu, Padre Eterno Ilges, na companhia da gente também. E o Vitor, lá no Morro Grande, em Viamão, homenageando a toda a terceira idade. Hoje é o dia da terceira idade, né? É verdade. Então, um abraço aí a toda a terceira idade que em peso se liga na programação da Imperial FM todos os dias.

0: Tá aí, banda Opus, Tenente Paranhos. 2 minutos agora para as 9. Bom dia, Imperial. 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

Agora 9:02. Temperatura agora encostando na casa dos 13 graus aqui em Nova Petrópolis. Nebulosidade variável pela região. O cenário é praticamente o mesmo por todo o Rio Grande do Sul, lá na região de fronteira com a Argentina e um trecho também na fronteira com o Uruguai, que o tempo está um pouco melhor na manhã desta quinta-feira. A gente segue de programa Bom Dia Imperial, oferecimento é da Claro Multi de Nova Petrópolis, Colin Gestão de Consórcios, fonoaudióloga Betina da Silva Poren, Nova Cred Soluções Financeiras, Corsan, a nossa natureza movimenta a vida, Loja Benoit de Nova Petrópolis, óleo de avestruz original Amazon Strutio e o Teseus 30. 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Valendo sua participação pelo nosso WhatsApp 5432811510. E vamos com eles. Atração também da festa dos 37 anos da Rádio Imperial. Ao meio-dia no palco, eles. Os Atuais.

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Tá aí o Monte Carlo e o Kerp no interior, Imperial FM, agora 9h30, 9h30, temperatura de 13,2 graus, tempo parcialmente nublado aqui em Nova Petrópolis. O programa Bom Dia Imperial, levando alegria, boa música para você. O bom dia que vai pro Normélio Chu, do Padre Eterno Hugues, Marli Bauer, boa quinta-feira para todos nós. Alô, Tatiane Zanqueta, um ótimo dia também. E eu tô devendo música, hein? Vamos ouvir Corpo e Alma.

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25 minutos agora para as 10, temperatura 13,5 graus, tempo parcialmente nublado aqui na Serra Gaúcha. 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

amigos, sou Alex Alves, cantor da banda Champion, e quero dizer pra vocês que no dia 11 de outubro vamos comemorar os 37 anos da Imperial FM. E banda Champion sobe no palco às 13 horas.

0: aí o Champion, mais na cara que barba. Antes o José Cláudio Machado, Aurora Morena.
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0: Tá aí Roland Kaiser, Mein Geheimnis, Imperial FM agora, 8 minutos para as 10. Em 30 segundos tem repórter Sicredi.
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0: 8 para as 10, 13 graus, 5 décimos. A temperatura propaganda eleitoral gratuita do primeiro turno termina hoje no rádio e na televisão. A propaganda eleitoral gratuita referente ao primeiro turno das eleições 2026 termina nesta quinta-feira. A data ocorre 3 dias antes da votação, marcada para domingo, conforme o calendário estabelecido pela Justiça Eleitoral. A programação eleitoral foi veiculada desde o fim de agosto, inclui tanto os blocos de propaganda em rede quanto as inserções distribuídas ao longo da programação das emissoras. O encerramento dessa etapa marca o início dos últimos dias da campanha antes da votação. Além da propaganda no rádio e na televisão, também terminam hoje outras atividades previstas no calendário eleitoral. É o último dia para a realização de comícios e para a utilização de aparelhagem de sonorização fixa. Também chega ao fim o período de circulação de propaganda eleitoral paga e impulsionada na internet, referente ao primeiro turno. As campanhas, entretanto, ainda poderão realizar determinadas atividades nos dias seguintes. Amanhã, por exemplo, ainda será permitido algumas formas de propaganda eleitoral, enquanto a legislação estabelece restrições progressivas até a véspera da votação. Sábado, véspera do primeiro turno, a legislação eleitoral ainda permite a realização de determinados atos de campanha, como caminhada, carreata, passeata e distribuição de material gráfico, dentro das regras estabelecidas pelo Tribunal Superior Eleitoral. O primeiro turno será domingo. Os eleitores escolherão presidente da República, governadores, senadores, deputados federais, deputados estaduais e deputados distritais. Nos cargos majoritários, a votação poderá ser definida no primeiro turno, caso um candidato obtenha mais da metade dos votos válidos. Repórter Sicredi, próxima edição em uma hora, aqui no Bom Dia Imperial. 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
3: E na sexta-feira tem Campeonato Municipal de Futsal em Picada Café. São as finais no Master e no Veterano. É sexta, dia 2, a partir das 19h30. No ginásio da Joaneta, em Picada Café. Às 19h30, tem um amistoso no feminino, entre Amigas da Copa versus Pirraça. Logo depois, as grandes finais no Master, Hamburgo versus Unidos do Café. E logo depois, a grande final no Veterano, entre Categas versus Demônios. Dois grandes jogos que vão definir os campeões na categoria Master e Veterano, em Picada Café. É o campeonato municipal. Também com transmissão ao vivo pelo site RS Esportes.
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Bom dia, Imperial, segue com você. Quinta-feira, 1º de outubro. 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Olha só, dia 16, numa sexta-feira, acontecem os primeiros jogos a partir das 9 horas da sexta edição da Copa Gramado de Futebol de Campo Sub-16. Para a abertura oficial da competição, entrarão em campo a equipe anfitriã da Copa, o Gramadense, enfrentando o Bahia, que estreia na competição. A Copa acontece de 26 a 22 de outubro, quando será realizada a grande final. Primeira rodada dia 16 de outubro, então, numa sexta. Gramadense, Bahia, Santos e Grêmio, Corinthians e Internacional, e Juventude e Flamengo. Tô aguardando sua participação no nosso WhatsApp 5432811510. O bom dia para dona Lúcia Stefen, em Dois Irmãos. 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
6: Imperial FM, agora 10h13, 10h13, 14 graus. Tempo é nublado, hein? Aqui na Serra Gaúcha, a gente começou o dia até com um tempo bom, né? Aparentemente teríamos aí um dia bonito de sol, céu azul, mas a realidade agora é outra. Vamos seguindo por aqui. Leoni Borges, Santa Maria do Herval, bom dia pra você. Quem é que mais? Natan Gabriel, de Sapiranga, desejando feliz aniversário pro amigo Neymar Posser, de Sapiranga. Parabéns a ele. E o Portal da Serra e o sucesso, a Doce Bandida.

Imperial FM 10h21, essa foi a banda Caçula, Flores da Primavera, antes o Rhino e Schistenhirsch, e o Portal da Serra, Doce Bandida.

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Imperial FM, agora 10 horas 30 minutos, 14,5 graus. A temperatura. 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Ana Silva em Canela, bom dia pra você. A Rosânia em Barão, Jacinta Hartmann, Wischenfelder, São Pedro da Serra, todos obrigado pela companhia. Agora tem Tchê Barbari

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0: Hundred Mile com The Flippers, terceira dimensão este momento. E a primeira do bloco tinha barbaridade ao som de um gaitaço.
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3: Imperial FM, 14 para as 11, agora é 13 então, né? 13 para as 11, 14 graus a temperatura. Vamos seguindo por aqui, deixa eu ver que tem recado aqui. Bom dia, Maicon. Hoje eu quero parabenizar os meus filhos, o Natan e o Nicolas Wittmann, que estão de aniversário. De aniversário hoje, felicidades para eles. É o recado da nossa colega Marilei. Tudo certo aí, Marilei? Parabéns aí pros guris, parabéns pro Natan e o Nicolas Wittmann. Também vamos ver aqui, a Lenita de Portão pede música pra curtir, né? Tá certo, Lenita, a gente traz em seguidinha, a gente vai agora com uma das atrações, abrindo bloco com uma das atrações da festa de aniversário da Rádio Imperial, que é no outro domingo, hein? 15 horas no palco, Pérola Negra.

0: Tá aí o Sangue Latino, Mais Que Amigos, Cometas e o Dobrado Santa Rosa, banda Pérola Negra, Ex-Namorado. Em 30 segundos tem repórter Sicredi.
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1: Cinco minutos para as 11, temperatura 14,3 graus aqui em Nova Petrópolis. A Metsu Meteorologia adverte que esse mês de outubro que se inicia pode ter volumes extremos a extraordinários em parte do sul do Brasil, o que eleva gravemente o risco de cheias e de rios e outros perigos à população, como deslizamentos de terra e enxurradas. O El Niño atingiu intensidade recorde no mês de setembro, superando o recorde de 2015. E agora o fenômeno ingressa na sua fase mais intensa e extrema, que deve atingir o seu pico no final do ano. O período da primavera, com ou sem El Niño, tem maior propensão para episódios de chuva extrema e tempestades, por ser justamente uma estação de transição com aquecimento maior e a chegada ainda de massas de ar frio. Daí dá aquele choque térmico na atmosfera e dá no que dá, né? Com o El Niño em intensidade muito forte e intensa, o risco desses episódios de chuva extrema se torna ainda maior, e o mês de outubro em particular possui longo histórico de eventos de chuva excessiva a extrema com o El Niño. Modelos de previsão do tempo com tendência de até 15 dias e modelos de clima que tem projeções para todo mês, estão em consenso de que deve chover excessivamente ao longo desse mês de outubro, em várias áreas do sul do Brasil. Como a Metsu Meteorologia já destacou em seu prognóstico para o mês, as áreas de região sul que devem ter os maiores acumulados de chuva são a metade norte do Rio Grande do Sul, Santa Catarina e Paraná. Santa Catarina e o Paraná, especialmente áreas do centro para o oeste dos dois estados, têm um risco muito alto de precipitação excessiva a extrema nesse mês, com volumes em algumas localidades até extraordinários. Modelos analisados pela Metsu Meteorologia indicam o potencial para chuva de 300 a 500 milímetros apenas nesse mês de outubro, em grande número de cidades entre a metade norte gaúcha e o Paraná. Mas é possível que alguns pontos extrapolem os 500 milímetros. Assim, desenha-se um alto risco de que outubro, mais uma vez, registre cheias de rios e enchentes em diversas bacias, especialmente aquelas com nascentes e que cortam as áreas projetadas como as de maior probabilidade de precipitação excessiva. Vários municípios nessas áreas de risco maior devem terminar outubro com precipitação 200 a 300% da média histórica do mês, chovendo apenas em outubro o que costuma chover pela climatologia histórica em toda a primavera. Repórter Sicredi, próxima edição em 40 minutos aqui na programação da Imperial. 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

Em Pereba FM, agora 11 horas 2 minutos. 11, 2, 14 graus, 2 décimos. Até o meio-dia, programa Bom Dia Imperial com você, no oferecimento de DLH Viagens, RBT Internet, Mobília Empreendimentos, Colonist House. 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No segundo fim de semana de outubro também traremos informações da abertura oficial da Oktoberfest de Igrejinha. 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Dia 10, Manhã Alegre Imperial na Agro dos Guris. Né, seu Joso? E no dia 11, a super festa de aniversário da Imperial FM. Você não vai perder essa, né? Quem não vai perder é o Isaías Caetano, né, Zaya? Lucas Bruno Eichenberger de Rodeio em Santa Catarina, na companhia da gente, um ótimo dia pra você. Agora tem o Brilha Som.

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0: Imperial FM, 11 horas 21 minutos. Nena Ingervon und Ingervan. Temperatura 13 graus, 4 décimos, tempo nublado, né? O pessoal acha que vai vir chuva. Não sei, eu acho que não, mas enfim, né? Temperaturas amenas aqui na região. O Alessandro Ninho tá na companhia da Andréia, da Adriana, toda a família Kronbauer, enfim, tá aí tomando chima aí ao som da Imperial.
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1: 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Valor antecipado, R$65 e na hora 70. 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
7: O Parque Aldeia do Imigrante é o primeiro e maior atrativo turístico de Nova Petrópolis, na Serra Gaúcha. Um verdadeiro pedaço da Alemanha no Brasil. Um parque de experiências ao ar livre com atrações para todas as idades, como pedalinhos, ciclovia, carrinho elétrico, playground infantil, duas aldeias temáticas, museu municipal, gastronomia.

0: Atípica e muito mais. E o melhor de tudo, essa experiência incrível é vivida em meio à natureza exuberante.
1: 11:26, temperatura 13,3 graus. Alô, Arley, abraço pra ti. Obrigado a companhia, hein? Pra quem havia pedido, vamos de Os Vilanenses.

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1: Esposo Verno Bier em memória, filhos

0: Nelsi Bier Beck e esposo Normélio em memória. Leonie Bier Schmidt e esposo Gustavo Miguel. Cirino Bier e esposa Leane. Arceli Bier Wingert e esposo Guilmar. Denise Bier Sauerezig e esposo Ruben. Netos e bisnetos familiares Hofstetter e Bier. Demais parentes e amigos participam do falecimento de Jenny Hofstetter Bier, ontem ocorrido na idade de 96 anos. O corpo está sendo velado no antigo Salão Bier, de Linha Nova. O sepultamento será hoje às 17 horas, com atos de encomendação de corpo presente no mesmo salão e após para o cemitério evangélico de Linha Nova. Noticiamos o falecimento de Jenny Hofstetter Bier.
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1: 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Dia 10 de outubro, Baile da Linguiça em Fazenda Pirajá. A Sociedade Alegria, em Arroio Bonito, São José do Hortêncio, promove Jantar Baile de Aniversário de 70 anos. É sábado, dia 10 de outubro. 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A apresentação da orquestra Music Alvei. Após animação musical Encanto. Informações com o Leandro no 51 98932 9868. 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
5: Começa agora o programa Conexão Nova Petrópolis, o informativo da Prefeitura Municipal. Bom dia, ouvintes. Vamos aos destaques de hoje.
6: As inscrições para os cursos presenciais de qualificação

0: Certificação em pilotagem e manutenção de drone e qualificação em auxiliar de topógrafo iniciam na próxima terça-feira, 6 de outubro. Os interessados devem se inscrever presencialmente na Secretaria de Indústria, Comércio, Serviços e Tecnologia, na Avenida 15 de Novembro, número 100, junto à Torre de Informações Turísticas, de segunda a sexta-feira, das 8h30 às 11h30 da manhã e da 1h30 às 4h30 da tarde. Podem se inscrever pessoas com idade mínima de 16 anos, sendo que menores de 18 precisam estar acompanhados dos responsáveis legais. A prioridade no preenchimento das vagas é destinada a desempregados, trabalhadores subocupados e demais públicos que possuam inscrição ativa no Cadastro Único. Para mais informações, entre em contato pelo WhatsApp 54-3281-8419.
1: Estão abertas as inscrições para os estabelecimentos interessados em participar da Magia do Natal 2026, com a comercialização de produtos natalinos, alimentos, bebidas, artesanatos e presentes. Os interessados devem preencher a ficha de inscrição que está disponível no site da Prefeitura e encaminhá-la acompanhada de fotos dos produtos para o WhatsApp 54-3281-8403 até o dia 13 de outubro. A participação está sujeita à aprovação da ficha de inscrição. Os espaços estarão disponíveis de 14 de novembro de 2026 a 3 de janeiro de 2027, na Rua Coberta e Praça das Flores, durante a programação da Magia do Natal.
2: Nova Petrópolis conta com coletores permanentes para o descarte ecologicamente correto de pequenas quantidades de eletrônicos, vidro e óleo de cozinha usado. O descarte dos materiais deve ser realizado na sede da Secretaria Municipal de Agricultura e Meio Ambiente, na Rua 7 de Setembro, número 330, segundo piso, no centro. O atendimento ocorre de segunda a sexta-feira, das 8 ao meio-dia e da 1h10 às 4h40 da tarde. Os coletores permanentes são destinados ao descarte doméstico, em pequenas quantidades. Para o descarte de grandes volumes de eletrônicos, vidro ou óleo de cozinha, a orientação é aguardar as campanhas especiais de coletas promovidas ao longo do ano pela Prefeitura Municipal. Acesse novapetropolis.rs.gov.br e saiba quais resíduos podem e não podem ser descartados nos coletores permanentes.
1: O Grupo de Apoio ao Aleitamento Materno de Nova Petrópolis e a Rede Bem Cuidar do município promovem o curso de gestantes e acompanhantes voltado à orientação, acolhimento e preparo para a chegada do bebê. A programação é totalmente gratuita e ocorre dias 7 e 14 de outubro, da 1 às 6 da tarde no Espaço Sicredi, na Avenida 15 de Novembro, 2045, no centro. As inscrições podem ser realizadas por meio de formulário online disponível no site da Prefeitura. Haverá transporte gratuito. Quem precisar deve indicar a necessidade no link da inscrição.
2: Nova Petrópolis conquistou um importante avanço no Índice Municipal da Educação do Rio Grande do Sul. O município passou da posição número 293 para a posição 63, entre os municípios gaúchos, registrando um salto expressivo de 230 posições no ranking estadual. Na avaliação de 2025, Nova Petrópolis alcançou a marca de 63,46 pontos, acompanhada por uma taxa de aprovação de 96,9%. O IMERS é um indicador que reúne diferentes resultados educacionais dos municípios, considerando aspectos fundamentais relacionados à aprendizagem dos estudantes, ao desempenho educacional e à taxa de aprovação. O índice constitui uma importante ferramenta para acompanhar a evolução da educação e subsidiar o planejamento de políticas e ações voltadas à melhoria contínua do ensino.
0: A quinta Nova Oktoberfest inicia nesta sexta-feira, 2 de outubro, em Nova Petrópolis. O evento tem entrada gratuita e ocorre até 12 de outubro no pavilhão da comunidade da Linha Imperial. Com mais de 60 horas de música, a Nova Oktoberfest contará com 9 bandinhas típicas, 18 shows de bandas, 7 apresentações de grupos folclóricos, 6 cervejarias, gastronomia alemã, jogos germânicos e muito mais. Acesse a programação completa no Instagram, @NovaOktoberfest.
1: Estas são as informações do Conexão Nova Petrópolis de hoje. Para mais notícias sobre o município, acesse o site oficial www.novapetropolis.rs.gov.br. Siga nossas redes sociais @PrefeituraNovaPetrópolis e fique bem informado sobre o que acontece no município.

Do programa Bom Dia Imperial, até meio-dia, levando para você alegria, boa música, descontração e, claro, informação sempre também, né? 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Alô, Ademar e Neiva, em Novo Hamburgo, abraços, um mês de outubro de saúde, paz e prosperidade para vocês, hein? Também, hein? Obrigado, carinho, obrigado a companhia. Mário Bauer, eu acho que é Gravataí, né? Agora me fugiu aqui. Mário Bauer tá ligado com a gente, chegou a ter até uma garoa por lá, né? Aqui a situação não foi diferente, deu até foi possível tirar o casaco, mas depois tem que botar o casaco de novo, né? Não, hoje acho que vai ficar assim. Vone Fritz, no Floresta, em Estância Velha. Deixa eu ver aqui. Bom dia, amigo Maicon. Tudo bem? Ótima quinta-feira. Que seja repleta de alegria. Boas energias positivas a todos nós, né? E ainda, deixa eu ver. Quero pedir uma música. Oferecer para minha amiga Iria Volter. É isso? Tá de aniversário hoje. Aqui da Cascata Pelotas. Tá certo, então. Vamos de Sandro Coelho e o Temporal. Já tem repórter Sicredi.

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0: A doutora rompida em Caxias do Sul tem previsão de ser recuperada até amanhã. O Samai orienta economia de água. O rompimento de uma adutora de água bruta em Caxias do Sul ainda causará transtornos aos moradores atendidos pelo sistema Faxinal nesta quinta-feira. O Samai orienta a economia de água enquanto os reparos são realizados. A previsão da autarquia é que o abastecimento seja normalizado entre a madrugada e amanhã de sexta-feira. O Faxinal atende a mais da metade da população da cidade. Na manhã de hoje, equipes trabalham na recomposição de terreno para efetuar a recuperação da adutora. Conforme o Samai, a tubulação apresentou problemas durante escavações para construção de um loteamento particular próximo ao bairro Jardim das Hortênsias. A chuva em excesso dos últimos dias também acabou impactando na queda de talude e estourou a adutora. Repórter Sicredi retorna à tarde aqui na programação da Imperial.
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2: Esposa Leonida Strake Hanel. Filhos Roberto, Rosane e Leandro. Genro, noras, netos e irmãos, demais parentes e amigos participam do falecimento de Selfredo Hanel, ontem ocorrido na idade de 83 anos. O corpo está sendo velado na Igreja Luterana da Linha Araripe. O sepultamento será hoje às 15h30 com atos de encomendação na mesma igreja e após para o cemitério ecumênico da Linha Araripe. Noticiamos o falecimento de Selfredo Hanel.
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1: Esposo Verno Bier em memória. Nelci Bier Beck e esposo Normélio em memória. Leoni Bier Schmidt e esposo Gustavo Miguel. Cirino Bier e esposa Leane. Arceli Bier Wingert e esposo Guilmar. Denise Bier Sauerezig e esposo Ruben. Netos, bisnetos, familiares Hofstetter e Bier. Demais parentes e amigos participam do falecimento de Geni Hofstetter Bier. Ontem ocorrido na idade de 96 anos. O corpo está sendo velado no antigo Salão Bier de Linha Nova. O sepultamento será hoje às 17 horas, com atos de encomendação de corpo presente no mesmo salão e após para o cemitério evangélico de Linha Nova. Noticiamos o falecimento de Geni Hofstetter Bier.
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1: 5 minutos para o meio-dia. Daqui a pouco tem, hoje o último dia, né, da propaganda política obrigatória no rádio, né? Então daqui a pouquinho a última edição. 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Eu vou ficando por aqui, depois da propaganda política, o Gabriel chega para comandar o Tá Na Mesa. Eu volto amanhã à noite, direto da primeira noite aí, da nova Oktoberfest de Nova Petrópolis. Para finalizar, uma das atrações da festa da Rádio Imperial e a atração também, sábado, na Sociedade da Linha Araripe, The Villers. Abraço a todos, tchau!
0: Atração confirmada!

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5: Estamos de volta com o programa Tá na Mesa. 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

Imperial, meio-dia, 28 minutos, 13.9 a temperatura, tempo nublado aqui em Nova Petrópolis, neste início de tarde de quinta-feira, hoje, 1º de outubro de 2026. Novo mês, novas oportunidades, que seja um mês aí de muita produtividade, de muita paz, de muita saúde para todos nós. Estamos no mês 10 de 2026. 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Sou o Gabriel e a partir de agora eu te faço companhia até às 16 horas. Você esteve com o Maicon Winger na programação do Bom Dia Imperial. E lembrando, né, hoje, dia 1º de outubro, temos aí o último dia do horário político no rádio e na televisão. A partir de amanhã, programação normal. Se em caso de segundo turno, retorna novamente no dia 9 de outubro, então, a propaganda eleitoral gratuita no rádio e na TV. Karina Kuster em Nova Hartz, muito boa tarde. A Ilva Flor, desejando um feliz aniversário pro marido, completando 70 anos hoje. Olha só que legal, hein? Parabéns aí pro maridão, muitas felicidades e muita saúde. Quero oferecer uma música para a amiga Iria Volter, que está de aniversário hoje, aqui da Cascata Pelotas. Deixa eu ver aqui na amiga Iria, e esqueci, né? Ah, sim, a Ceni Plá, estou. Então tá bom, parabéns aí, tudo de bom, felicidades e saúde. Jairo César Santos, já estamos aí, né, Jairo? Mate pronto, daqui a pouquinho preparando o almoço e curtindo a Imperial sempre. Banda Saxônia!

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3: Olá, nossa saudação cooperativista, sejam todos muito bem-vindos ao Contato Direto desta quinta-feira. Aqui o jornalista Samuel Dickelbinker, é uma satisfação, uma honra estar novamente na sua companhia. Convidamos você, prezado associado e cliente da Sertel, a acompanhar as novidades da sua cooperativa também através dos podcasts disponíveis no YouTube e no Spotify. Basta pesquisar por Podcast Jornal Sertel e Podcast Cooperar. Reconhecida há 34 anos por disponibilizar ao mercado sua linha de vidros e há 2 anos também com produção de esquadrias para atender a uma demanda crescente de clientes e construtoras, a vidraçaria Conventos, sediada no bairro Conventos, em Lajeado, apostou na expansão de sua loja para melhor atender e, para tanto, contratou a Sertel Estruturas de Concreto para a construção de um novo pavilhão industrial junto ao seu estabelecimento na Avenida Pedro Teobaldo Breidenbach, 1254. Segundo a coproprietária Ana Paula Schmitz Conrad, a escolha pela Sertel é justificada pela credibilidade da marca e pela garantia de um suporte eficiente, tanto na execução da obra quanto no pós-venda.
4: A gente teve como primeiro planejamento atender o cliente que precisava de algum serviço junto com a parte dos vidros, né? E como a gente acabou tendo um retorno muito grande, uma procura muito grande, em questão de meses nós já sentimos a necessidade de ter um espaço somente para a produção de esquadrias, né? Pois quando a gente iniciou, né, a gente, claro, a gente tem as nossas expectativas, faz um planejamento, mas a gente esperou um pouco para fazer esse investimento, para realmente ver como o mercado iria reagir, como nossos clientes iriam, né, nos procurar. E a gente já começou a procurar, enfim, e ver, traçar essa meta, né? Não, precisamos realmente de um espaço físico somente para a produção e armazenamento da parte das esquadrias, né? Então a gente começou a procurar recursos, começou a procurar parceiros, né? E em questão de um ano, assim, contratamos a Sertel e iniciamos a obra. Apenas um ano após, né, introduzir, começar com a linha de esquadrias, já fizemos a nossa construção, a nossa ampliação para esse mercado.
5: E como foi essa experiência, né, de ter a Sertel como fornecedora destes itens tão importantes para a construção do novo pavilhão? Vocês foram bem atendidos? Qual a sua impressão?
4: Foi extremamente positiva, né? A gente sempre sabe que obra é uma surpresa, né? A gente às vezes pensa que vai ser de uma forma e sai de outra, mas realmente com a Sertel a gente não teve surpresas, né? Desde o começo, assim, lá na negociação, a questão do prazo de pagamento, prazo de entrega, né? Eles foram bem transparentes com a gente, né? E foi uma negociação bem tranquila, muito prazerosa, assim, porque realmente eles sempre nos atenderam muito bem, qualquer dúvida que a gente tinha, eles nos respondiam, né? E até a questão durante o cronograma da obra, aqui a execução, né? Como o nosso solo teve muitas pedras, né? Eles nos chamavam, eles nos mostravam, nos explicavam, olha, Ana, assim, a gente não vai conseguir fazer, a gente vai ter que procurar uma outra solução, uma outra forma. Então, eles foram muito transparentes, né? E como a gente, como empresa, como vidraçaria, gosta também de ser transparente com o nosso cliente, a gente acabou se identificando muito com a Sertel. Então, foi muito tranquilo toda a obra, né? Desde lá do começo dos orçamentos, da negociação, dos contratos, né? Até a execução, até a entrega final, foi extremamente tranquila, não tivemos surpresas, não tivemos problemas.

0: Então, para nós, assim, foi muito bom toda a forma que foi feita.
1: Sim, e o critério de escolha foi pelo fato de vocês já conhecerem a cooperativa e serem, inclusive, associados consumidores de energia, ou foi alguma indicação?
0: Foi a questão mais da credibilidade e do nome, né? A gente realmente é associada aqui, né? Temos a luz da Sertel e a gente sabe que toda vez que tem qualquer problema, eles logo nos atendem. Então a gente realmente também tinha essa preocupação, porque hoje em dia entregar a obra, muitos entregam, mas e o pós-obra? Ah, aconteceu algum probleminha, tem alguma coisa aqui que precisa ser resolvida, né? Então a gente também queria uma empresa que a gente sabia, não, se acontecer alguma coisa, depois a gente vai ter essa garantia que eles vão vir resolver, que eles vão vir prestar essa assessoria, né? Então, com certeza, o nome Sertel é muito forte, né? E a gente optou justamente por isso, né? Pensando na entrega, com certeza, mas também no pós, né? Que é muito importante, porque a gente também sabe hoje, né, que tu vai fazer uma entrega, vai fazer um trabalho bem feito, mas pode acontecer alguma coisa depois. Então, para nós também era muito importante ter uma empresa que a gente sabia, não, se der qualquer coisa, eles vão vir nos atender. Até não aconteceu, né? Mas a gente sabia que se acontecesse, eles estariam aqui.
2: Nós ouvimos a Ana Paula Schmitz Conrad, sócia proprietária da vidraçaria Conventos de Lajado. Contato direto desta quinta vai ficando por aqui. A todos, uma boa tarde.
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6: Imperial, 20 minutos nos separando da uma, temperatura em 14 graus, tempo nublado aqui em Nova Petrópolis. Programa tá na mesa, programação do meio-dia desta quinta-feira, 1º de outubro. Lenita de Portão, pedindo música da banda Doce Encanto. Um abraço, viu, Lenita? Uma boa tarde pra você. Quem mais? Os pais Renato e Luísa querem homenagear o filho Lucas de aniversário hoje. Alô, Lucas! Parabéns, muitas felicidades ao amigo, muita saúde. E um abração especial aí para Luísa e também para o Renato. O Guido da Perdi Dois Irmãos, na boa companhia da Imperial sempre. Valeu, Guido! Tangachen! E vamos lá de música, né? Trazendo agora a banda típica Taranval. Na sequência também tem a Doce Encanto. 54-3281-15 e 10, telefone e WhatsApp para você participar com a gente.

0: banda Doce Encanto, isso é a felicidade. Antes, a banda típica Carnaval, Olho Vivo. 13 minutos nos separando da uma. Vitor, no Morro Grande, Viamão. Obrigado pela tua companhia, Vitor. Homenageando todos os idosos, hoje, 1º de outubro, o dia do idoso. Já trago uma especial aí pra ti, tá bom, meu amigo? Jair Fassbinder em Arabutã, por aqui, né? Sol aí em Arabutã, um excelente outubro pra todos nós, que assim seja, né, Jair? Já trago a banda Céu e Cantos.
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Zona Namfoia, Andy Shiva, 5 minutos nos separando da uma, hora da gente conferir o Festa Baile Imperial, sexta-feira, dia 2 de outubro, tem a Sexta do Bailão na Sociedade União da Charlau com Flor da Serra e Tchê Chaleira. Sábado, dia 3 de outubro, tem o Festival Mix no Salão Pers com Rogério Magrão e Banda, Grupo Talagaço, Porto do Som e Balanço do Tchê. Jantar Baile da Linguiça no Pavilhão de Festas da Comunidade do Yamartal Pinhal Alto, Picara Café, né? Com a banda Bom de Baile. O Baile de Kerp com janta na Comunidade Católica Nossa Senhora do Rosário, em Capela do Rosário, São José do Hortens, com o musical Os Signos. Domingo, dia 4, tem a Super Domingueira no Salão Kaiser, em Bom Princípio, com o musical Star e Brilha Som. De 2 a 12 de outubro, Nova Oktoberfest em Linha Imperial Nova Petrópolis, e também dias 2 e 3 de outubro, lançamento da Festa do Figo em Linha Araripe Nova Petrópolis. Festa Baile retorna amanhã. 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

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Rosane Noronha, em Barão. Alô, Maria Schneiderville. A Cristina Bonde Tupandi, também o Alexandro, família Grombauer em Joaneta, curtindo a programação da Imperial. Musical Encanto, Longevidade. 2 minutos não separam da uma, já já tem o programa à Tarde a Nossa.

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2: Imperial FM, a festa no ar, 1:06, 14 graus e 6 décimos a temperatura. Vamos lá, tarde nossa a partir de agora, num oferecimento de Volone Becker, no bairro Travessão Dois Irmãos, e a Cerâmica Caspari desde 1980 no mercado. Tempo permanece nublado, 76% a umidade relativa do ar, uma excelente tarde de quinta-feira, marcando hoje 1º de outubro de 2026. Alô, Ademar e Neiva em Novo Hamburgo, uma boa tarde para vocês, ótimo mês de outubro. Gabriel, uma excelente tarde de quinta-feira a todos, bom trabalho para nós na companhia, como sempre, peço música do Monte Azul, abração aí do...

Fábio Damer, tudo tranquilo, Fábio? Bom trabalho pro amigo, hein? 3281-1510 é o telefone e o WhatsApp da Imperial para você participar com a gente, interagir, pedir a tua música, fazer a tua homenagem, porque aqui a tarde é minha, a tarde é sua, a tarde é nossa. Para quem pediu, os atuais, 1 e 7...

0: Santos, toalha branca, Monte Azul, manhã de primavera e atuais, gosto de Maria. 1:16, este é o programa Tarde é Nossa.
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0: E neste domingo, Felipe falará sobre as origens da família Ritz. Imperial, 1:21, 14 graus, 2 décimos a temperatura. Braços, Edio e Nadir em Barão. Já vamos recordar o Tropical Brás. Romeu de Carlos Barbosa pede banda Alma Nova. A Geni Godoy pede uma música especial, né? Isto mesmo, para todos os idosos que estão acompanhando a Imperial, né? Tá dizendo aqui, ó, não por ser idosa, mas por ser mais experiente. Isso aí, né, Geni? Tudo de bom aí pra ti. Vamos sim procurar uma canção bem especial para você. A Odila, curtindo a nossa programação, gostou demais aí da canção Manhã de Primavera com o Monte Azul. Obrigado, Odila. E a Otília Brown, em Dois Irmãos, pede música dos Signos Velhos Moços pela passagem do Dia do Idoso hoje. Valeu, Otília. Um abração aí para você. Já trago a canção pedida. Agora tem o Alma Nova.

0: Os signos velhos moços, antes o Alma Nova vem dançar. 1:28.
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Imperial FM, agora 1h35, Brennholz, Reut is Brennholz Party. A tarde é nossa, hoje quinta-feira, 1º de outubro. Tempo permanece nublado, agora inclusive nuvens um pouco mais escuras, 14 graus a temperatura. 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Atualizando aqui as participações, o Adair Kunstler em Carlos Barbosa acompanhando a gente. Alô, Ademir Bender, São José do Hortêncio. Daqui a pouquinho eu trago a banda Esmeralda. Boa tarde, Gabriel. Quero pedir uma música, né, para Alice, que está de aniversário. Desejo muita saúde e felicidades para ela. Se for possível, Alice com os Atuais. Recado da Annelise de Dois Irmãos. Tudo bem, Annelise?

E quanto tempo! Parabéns aí pra Alice, muitas felicidades e saúde. Normélio Chuno, Padre Eterno Ilgans. Alicete, de Linha Nova Baixa. Quem mais? Tudo certo, amigo Gabriel? No trabalho por aqui, o tempo fechado, por vezes o sol aparece, faz um pouco de frio, mas vamos que vamos, né? Com a Imperial nos fazendo companhia. Se possível, brilha som mil vidas. Abraço do Sidney, em Dom Feliciano. Valeu, Sidney, bom trabalho. André Luiz Schneider, de Teutônia, 18 graus em Teutônia, desejando muito sucesso. Obrigado igualmente, viu, André Luiz? Igualmente aí pra ti. Atuais, Alice, 22 para as duas.

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1: Pra gente recordar o Tropical Brás, Jaqueline, antes Atuais, Alice, 16 para as duas.
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0: Banda Esmeralda, Kerbfest, Imperial 4 para as duas, fechando a primeira hora do programa Tarde Nossa. 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

0: Imperial FM, a festa no ar agora, pontualmente 14h, 14 graus a temperatura. Vamos lá para a segunda hora do programa Tarde Nossa. 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Vamos agora para um bate-papo importantíssimo. Estamos recebendo aqui no estúdio da Imperial na tarde desta quinta-feira, dia 1º de outubro, o secretário municipal de Saúde e Assistência Social, José Henrique Silveira, e também a secretária adjunta da pasta, Beatriz Terezinha Kloss-Haas. Pois a Prefeitura de Nova Petrópolis, por meio da Secretaria Municipal de Saúde e Assistência Social, informa, né, que o governo do estado do Rio Grande do Sul iniciou, desde segunda-feira, dia 28 de setembro, a operação da assistente virtual Guria. Ela que é integrada, né, aí ao sistema GERCON, Gerenciamento de Consultas do Sistema Único de Saúde, o SUS. Essa tecnologia vai utilizar o aplicativo WhatsApp para enviar mensagens diretamente aos telefones cadastrados dos usuários, comunicando, né, sobre os agendamentos e também as solicitações de confirmação de consultas especializadas. Bom, secretário José Henrique Silveira e também Beatriz Terezinha Kloss-Haas, sejam muito bem-vindos aqui ao estúdio da Imperial. Muito boa tarde, José, tudo tranquilo?
1: Boa tarde, Gabriel. Boa tarde a todos os ouvintes aqui da Rádio Imperial.
0: Beatriz, tudo bem?
2: Tudo bem.

0: Tudo bem com você, Gabriel?
1: Tudo bem,
0: Boa
1: graças
0: tarde
1: a Deus.
0: A todos os ouvintes da Rádio Imperial. Vamos lá para um dia lindo, né?
1: Um dia lindo, né? Iniciando mais um mês, né? Iniciando o nosso mês 10, o mês de outubro, e trazendo uma informação muito importante, né, secretário? O governo do estado, então, está colocando em operação assistente virtual Guria, né? Pelo WhatsApp. Como essa ferramenta vai funcionar na prática para os moradores aqui de Nova Petrópolis e quais os benefícios ela pode trazer para quem aguarda uma consulta especializada?
2: Certo, Gabriel. Primeiramente, eu gostaria de agradecer a oportunidade aqui, né, que a rádio nos deu de participar do teu programa aqui hoje à tarde. Achamos que era bem importante vir conversar com a população, porque é uma mudança importante, né, que a gente está tendo. Ela foi, é uma medida que foi implantada pelo governo do estado, né, para as consultas especializadas. Então são aquelas consultas, né, que o nosso usuário vai fazer geralmente em municípios de referência, né? Uhum. A gente provê atenção básica aqui no município, algumas coisas de média complexidade também a gente consegue prover aqui, mas alta complexidade a gente depende de referências, sim, né, que funcionam em outros municípios, onde tem estruturas, hospitais mais especializados, né, e profissionais também que conseguem dar um atendimento nessas consultas. Uhum. Então, a princípio, o governo do estado está implantando uma IA, onde as pessoas que têm consultas agendadas via GERCOM vão receber uma mensagem no celular, né, via WhatsApp, e nessas mensagens as pessoas podem confirmar a consulta ou informar se não vão na consulta, né. E outra coisa que é muito importante também é, uma vez confirmada essa consulta, que nos procurem na Secretaria de Saúde para fazer o agendamento também do transporte. Sim. Mas também é importante confirmar, porque muitas vezes as pessoas têm medo quando recebem mensagens, sim, principalmente sim, quando não conhecem a origem. Uhum. Né? E realmente o governo do estado estará enviando essas mensagens via assistente de IA, solicitando confirmação, para evitar que, às vezes, o paciente não pode, por algum motivo, comparecer numa consulta, o profissional fica lá parado, uhum, o equipamento fica parado e não consegue atender uma outra pessoa que poderia estar indo naquele, sim, dia, a fila poderia estar andando, uhum, melhor, né? A gente precisa que as filas andem mais rapidamente, que a população seja atendida no menor tempo possível, né?
1: Sim.
2: E vamos ver como é que vai ser, a gente espera que isso dê mais agilidade no sistema, né? E viemos aqui hoje, então, principalmente para dar esse recado para a população.
1: Sim.
2: Para que não se preocupe. E se tiver dúvida, pode procurar a unidade de saúde, falar com um agente de saúde, uhum, ou ligar para a Secretaria de Saúde, sim, também, que a gente pode auxiliar.
1: Agora, secretário, um dos objetivos da Guria é reduzir o número de faltas às consultas, né? Hoje, esse é um problema que impacta bastante a fila do SUS. Como a confirmação antecipada pode ajudar a melhorar o aproveitamento dessas vagas?
2: Perfeito. Essa confirmação antecipada, ela evita que o profissional fique aguardando o paciente naquele dia e, às vezes, também se precisa de um bloco cirúrgico ou algum outro equipamento, né, especializado, de repente até algum equipamento para fazer exame, fique parado e se possa aproveitar aquela vaga para agendar um outro paciente. De repente, eu tenho uma consulta marcada para semana que vem, eu não posso ir. Mas nesse meio tempo é possível agendar um outro paciente que vai poder aproveitar aquela, uhum, consulta ou aquele procedimento, né? E a gente faz com que as filas andem mais rápido e as pessoas possam receber o atendimento no menor tempo possível.
1: Sim, sim. E depois que o paciente confirmar a consulta pelo sistema, ele precisa entrar em contato com a secretaria para solicitar o transporte municipal. Qual é a orientação para que ninguém perca a oportunidade de atendimento por falta de transporte?
2: Importantíssimo isso, né? Nos procurar, recebeu a mensagem, confirma, né? E já nos procura na Secretaria de Saúde, pode ligar ou pode passar na Secretaria de Saúde, que a gente já vai agendar, já vai fazer o agendamento, porque a gente trabalha com agendamento, né?
1: Sim.
2: A gente tem que disponibilizar veículos, né? E compatibilizar isso com o número de pacientes. Também temos que disponibilizar o motorista, às vezes a gente precisa ir com mais do que um veículo, fazer mais do que uma viagem, né? E a gente tem um número de lugares disponíveis. E para que ninguém perca a sua consulta, é muito importante a gente saber antecipadamente quantos pacientes nós vamos ter.
1: Sim.
2: Para ter o recurso disponibilizado, chegar no dia da consulta, da viagem do paciente, ele chegar na secretaria, a gente vai ter um ônibus ou uma van esperando lá, com um motorista para levar, uhum, o paciente para sua consulta, para o seu procedimento.
1: Sim. Agora, Beatriz, para receber as mensagens da Guria pelo WhatsApp, o cidadão precisa...

0: manter os seus dados atualizados também, né? Então, como o morador pode verificar ou atualizar o seu telefone e cadastro junto à Secretaria de Saúde?
1: Perfeito. Na verdade, a gente sempre procura, mas quando o paciente vai à Secretaria de Saúde, a gente já sempre pede para o paciente atualizar seu cadastro.
0: Uhum, sim.
1: Junto com os agentes de saúde e a própria unidade básica de saúde. O que acontece? Como é que funciona o GERCOM hoje? Ele puxa os dados do cartão SUS. Então, às vezes, o paciente está lá há muito tempo sem atualizar o cartão SUS.
0: Sim.
1: Mas quando ele for à Secretaria de Saúde, procurar sempre informar o novo telefone dele. Olha, eu mudei de número de telefone. Ou passa na Secretaria e atualiza, sim, seu cadastro. Os agentes de saúde também fazem isso e a unidade também.
0: Uhum. É? E agora, de que maneira essa mensagem chega até o cidadão, até o paciente, Beatriz?
1: Então, o paciente, ele recebe. A gente sabe que hoje em dia tem muito trote, né?
0: Isso.
1: E o nosso paciente do interior, pessoas mais recatadas no seu cantinho, eles ficam sim com medo até das orientações que a gente passa, uhum, né? E a gente leva. A gente que está mais instruído, está mais no meio, a gente também acaba recebendo esse tipo de informação. Então, a gente sempre auxilia o paciente receber essa mensagem. Se tem a dúvida do recebimento, antes de confirmar, nos procure a unidade básica de saúde ou agente de saúde e nos comunica, né? A gente pode auxiliar, vir na secretaria com seu celular, a gente ajuda a confirmar, uhum, e a gente até pode imprimir a requisição para o paciente. Mas é bem simples, eles vão receber da guria, eles vão receber, ela se identifica como guria, essa mensagem, eles vão receber uma informação de que lá aparece a confirmação da consulta, vai aparecer, digamos assim, é uma consulta dia tal, né, digamos lá pro dia 10 do 9, o 10 do 10, aparece lá dia 10 do 10, paciente tal, com sua consulta agendada em ortopedia, no local tal, tudo direitinho, tá?
0: Uhum.
1: E aí sim o paciente pode confirmar, ele sabendo que ele está aguardando esse tipo de consulta, pode confirmar tranquilo, e se restar dúvida, nos procura, não tem problema.
0: Sim.
1: Caso o paciente não queira ir, acho que não precisa mais, tem a opção também de cancelar dizendo que ele não precisa mais, aparece 3 itens nessa confirmação. A confirmação, não preciso mais cancelar, e também adiar a consulta. Adia. Isso, que neste momento ele não pode ir, então ele só não cancela, ele só adia a consulta.
0: Sim.
1: Dúvidas, nos procura.
0: Muito importante essas três opções que o paciente tem, né, Beatriz?
1: Isso.
0: E José Henrique. Porque se ele não pode ir, ele pode cancelar, ele pode, no caso, mudar,
1: isso,
0: né, para uma, isso, outra data, e assim possibilitando para que um outro paciente,
1: isso,
0: use,
1: perfeito,
0: este horário dele, né?
1: E também deixando claro, digamos eu, Beatriz, confirmei a minha consulta, uhum, né? Porque ela se dá às vezes 15 dias lá adiante. Digamos, eu confirmei a minha consulta, mas chega no dia, chega uns dias antes, eu não estou bem de saúde, aconteceu alguma coisa comigo, por eventual situações.
0: Sim.
1: Aí ele chega para nós na secretaria, a gente tem como reverter, pedindo outra data. Nós, uhum, temos 72 horas antes da consulta para, digamos, tornar e pedir,
0: sim,
1: nova data.
0: Importante sempre é entrar em contato,
1: isso,
0: avisar,
1: comunicação,
0: né?
1: A comunicação com a gente.
0: É
1: isso, a gente tá,
0: né,
1: aí para isso.
2: E o paciente, ele não sai da fila, né?
0: Uhum.
2: Se ele não puder ir, ele continua na,
1: isso,
2: fila, só vai passar, então, esse momento ali, né? Para um outro paciente que esteja precisando também, que esteja na fila.
0: Sim. Hoje nós temos uma situação muito, muito chata, a questão dos golpes, né? Acredito,
1: isso,
0: que muitas pessoas vão ficar em dúvida ao,
1: isso,
0: receber a mensagem, né? Então, como a Beatriz já colocou, como o José Henrique também já muito bem colocou, tirem as suas dúvidas,
1: isso,
0: né, com as,
1: perfeito,
0: agentes de saúde,
1: uhum,
0: procurem a UBS aí do teu bairro, da localidade, e tire as suas dúvidas. Ficou em dúvida, né? Sempre é importante,
1: isso,
0: tirar as suas dúvidas. O importante é não deixar aquela mensagem ali sem resposta,
1: isso,
0: né?
1: Isso. Até já aproveitando essa situação, às vezes, a Secretaria de Saúde, o paciente não atende uma ligação. A,
0: uhum,
1: gente tem exames para agendar, a gente tem, porque essa guria não vai vir agendamento de exames, somente,
0: sim,
1: consultas, tá?
0: Só consulta.
1: Fique bem claro,
0: uhum,
1: isso. Mas a Secretaria de Saúde tem muitos exames sendo agendados, enfim. Então, às vezes, a gente não consegue contato com o paciente. Então, a gente acaba mandando mensagem pela Secretaria de Saúde para o paciente.

0: Sim.
1: Só que se o paciente não interagir com a gente, questão de 2 horas, essa mensagem vai ser apagada. Então, é muito importante, ressalto, que o paciente em questão recebeu a mensagem, secretaria, dá um oi pra gente, aí a gente vai se comunicando, interagindo e confirmando o que a gente precisa.
0: Sim, muito importante, né? É. Bom, secretário José Henrique Silveira, também a secretária Beatriz, fiquem à vontade, né? Se ficou alguma coisa aí que a gente... porventura esqueceu de mencionar, acredito que também é muito importante para quem ainda tem dúvida, procure, como a gente já mencionou, a unidade básica de saúde da localidade, os agentes de saúde estão todos instruídos a essas questões, né, por essa nova modalidade, então, de você estar recebendo aí o aviso do agendamento da tua consulta, né. Então, acho que é muito importante a gente lembrar, toda e qualquer dúvida deve ser tirada, né, para sim, continuar aí este trabalho aí, esse novo trabalho aí, frente ao governo do estado aí que implantou então a guria pelo WhatsApp, né? Então, assistente virtual guria pelo WhatsApp te informando, né, que você então tem a tua consulta agendada. E após receber essa consulta, é importante já também agendar aí o transporte, né?
1: Isso é muito importante, porque assim, que nem o José Henrique colocou, a gente tem várias referências. Hoje a gente atende Caxias, Porto Alegre, Garibaldi, Farroupilha, Feliz, Bom Princípio. Então você imagina lá, vem uma consulta Bom Princípio, outra é Caxias, outra é Porto Alegre, outra é Farroupilha. Se o paciente não vem com determinado tempo até nós se organizar, porque às vezes um paciente somente um paciente tem uma consulta lá em Feliz. Aí um outro tem lá em Garibaldi. Então a gente sim precisa organizar nosso transporte.
0: Exatamente.
1: É, a gente precisa da compreensão da povo também.
0: Com certeza. Seria isso então, pessoal?
2: Isso, eu queria agradecer a oportunidade. Imagina. Por a gente vir aqui. Nós ficamos muito preocupados também quando a gente recebeu essa orientação, né, de que viriam mensagens, porque a nossa preocupação é com a nossa população de não perder consultas, né? E também, como é uma novidade, uma coisa nova que está entrando, a gente sabe que todo mundo tem medo de golpes, né, que possam vir pelo celular. Então, nossa preocupação era de realmente passar essa informação, né, para a população, de que realmente estarão vindo mensagens do governo do estado. Sim. A gente sabe que já aconteceu antes, em outros momentos, de virem mensagens informando que pacientes tinham consultas e não eram verdadeiras, né? Mas essa mensagem da guria realmente é. E a gente está à disposição, né? Os nossos agentes de saúde já receberam orientação, as nossas unidades de saúde também, para orientar a população e também na Secretaria de Saúde.
0: Sim. Importante lembrar também que todas essas notícias, essas informações também estão disponíveis no site da Prefeitura, nas redes sociais também da Prefeitura. Você pode ir lá e ficar mais, né, por dentro do que realmente então vai acontecer. Já está acontecendo, né? Começou aí no dia 28 de setembro. Bom, Beatriz, José Henrique, muito obrigado, um bom trabalho. E sempre que precisarem, contem com a Rádio Imperial, tá bom? Estamos à disposição.
2: Obrigado, igualmente.
0: 14 horas e 15 minutos.

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4: 2:24, 14 graus, 3 décimos a temperatura, a tarde é nossa. Nos ouvimos o Brilhação Mil Vidas. Alô, João Bosco Stout. Trabalhando, né, Bosco? E curtindo a programação da Imperial. Bom trabalho. Gabriel, por aqui no trabalho, nessa agradável tarde de sol. Olha aí, ó. Em Três Arroios temos sol, né? Gilberto Carlos Klein, bom trabalho pra ti, amigão. A Marilene de Paverama tá na faxina e escutando a Imperial, pede uma do Rainha Musical. Já vou separar aqui, tá bom, Marilena? Bom trabalho. O Jadir de Lajeado acompanhando a gente. O Rock Becker de Bom Princípio Santa Terezinha pede o Medley 10 da Superbanda 0800, o Baile do Fritz. Vou trazendo já já por aqui. 2:25, cavalinho.
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0: Banda Bom de Baile, Ouro na Estrada, antes Cavalinho, Shop Motorrad. 2:30.
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0: Vamos ao resultado da loteria. Quinto prêmio, 2.035, 2.035. Quarto prêmio, 1.105, 1.105. Terceiro prêmio, 1.700, 1.700. Segundo prêmio, 5.447, 5.447. E o primeiro prêmio, 6.554, 6.554 é o resultado da loteria.
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3: 24 minutos nos separando das 3 horas da tarde. Vamos seguindo aqui a programação A Tarde é Nossa. Hoje, quinta-feira, 1º de outubro. 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Muito boa tarde, Inês Raupantal de Brochira. Aqui em casa não tem tristeza. Estou sempre ligadinha na querida Rádio Imperial, escutando as lindas músicas de bandinhas. Obrigado, viu, Inês? Tudo de bom, hein, querida? Um abraço pra ti. O Claudinei de São Carlos, Santa Catarina, pede música com Troclaua. Valeu, Claudinei. Abração pra ti. Vai ser a segunda do bloco, tá bom, amigo? Agora tem Superbanda 0800.

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2: Imperial, 14 minutos nos separando das 3 horas da tarde. Troglaua, Bring Me a Bia. Antes, a Superbanda 0800 e o Medley 10, Baile do Fritz. Alô, Paulinho Guilherme, Montenegro, curtindo a programação da Imperial. Coisa boa, viu, Paulinho? Um abraço pra ti, amigo. Uma boa tarde.
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0: super banda Canecos Truth Fritz. 5 para as 3. Repórter Sicredi.
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0: Microempreendedores individuais terão novas opções para negociar dívidas com o governo federal. Em 1º de outubro, começa a adesão ao Desenrola MEI Pequeno Valor, voltado a débitos de até 5 salários mínimos. O prazo do Desenrola MEI, previsto para terminar em 30 de setembro, foi prorrogado até 29 de janeiro de 2027. Também será aberta uma negociação específica para dívidas com autarquias e fundações públicas federais. As medidas atendem a situações diferentes, de acordo com o tipo e o valor da dívida. Além das ações voltadas especificamente aos MEIs, a União prorrogou uma negociação ampla da Procuradoria-Geral da Fazenda Nacional, aberta a pessoas físicas e empresas. Nessa modalidade, MEIs, microempresas e empresas de pequeno porte estão entre os públicos com condições prioritárias. O programa é uma ação do governo federal realizada de forma conjunta entre a Advocacia-Geral da União, o Ministério do Empreendedorismo e a Procuradoria-Geral da Fazenda Nacional. O Brasil tem 17,56 milhões de MEIs ativos. Entre os microempreendedores individuais, mais de 3 milhões estão em situação de dívida. Até 24 de setembro, o Desenrola MEI havia registrado mais de 411 mil acordos. As dívidas incluídas nestes acordos somavam 1,26 bilhão antes dos descontos. Com os descontos, o valor a ser pago pelos empreendedores caiu para 757,25 milhões. Deste total, a União já havia recuperado 106,63 milhões. Repórter Sicredi retorna em uma hora, fechando mais uma hora do programa Tarde Nossa. 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
11: Imperial FM, a festa no ar, 15 horas, 1 minuto, 13 graus e 8 décimos a temperatura, tempo permanece nublado, 80% a umidade relativa do ar. Seguindo para a última hora do programa, a tarde é nossa, agradecendo a Curto Arte Produtora, que apresenta diretamente da Alemanha, da região do Hunsrück, a banda Bagage, com várias apresentações no mês de outubro. 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

Alô, Pedro Guedes, em Boa Vista, Poço das Antas. Alô, escuta, Peda. Pede música com Os Nobres. Já tá separadinha aqui a canção. Marino Flar, em Carlos Barbosa. Tudo tranquilo aí, Marino. Pede música com Renascença. Também já separei por aqui. Marisa Rosa, em Santa Maria do Herval. Muito boa tarde, Marisa. 5-4-3-2-8-1-15-10 é o telefone e o WhatsApp para você participar com a gente. Por aqui, Gabriel, até as 4 horas, te fazendo companhia, te desejando uma excelente tarde de quinta-feira. E para quem havia pedido, trago agora o Rainha Musical.

Matando Saudade, Renascença, Teus Beijos, antes Os Nobres e o Botafogo, e ainda a rainha musical Fígado de Aço. 15 horas 12 minutos, boa tarde, seu Ayrton Henrique Sacchetti. Tudo certo, né, na companhia deste belo programa. Manda um abraço pro filho Felipe, que está trabalhando em Morro Reuter, ele tá na sintonia da Imperial. Mas que tal, hein? Abração para ti, viu, Ayrton? Também pro filho Felipe, um bom trabalho. A gente agradece o carinho e a audiência. Clóvis de Alto Feliz também deseja uma boa tarde. O Eusébio, na cidade de Rolante, curtindo a boa música da Imperial. Tudo certo, Eusébio? Abraço também pros nossos amigos em

0: e a mão, né? O nosso amigo André e também o Aristides na lida por aí e curtindo a Imperial. Bom trabalho!
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0: Imperial, 15 horas 26 minutos, 13 graus e meio a temperatura, banda Periquito de Vorantarra. É isso aí, né? Jairo Knob, Companhia Limitada. Ainda teve Porca Véia, Surungo da Moda Antiga. A tarde é nossa. 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Banda Periquito é uma das atrações. Alô, Celso Schenkel, aqui de Nova Petrópolis. Tudo tranquilo, Celso? Já trago a música pedida. Quem mais? Osmar, ouvindo a nossa programação em Montenegro, desejando uma boa tarde. Deixa eu ver aqui quem mais. Boa tarde, Valdir de Santa Maria do Herval. Tudo certo, né, Valdir? Vamos que vamos. Abraços. Banda 10, pra quem havia pedido.
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Destaque da música gaúcha, Os Serranos. Participação do Délcio Tavares, ou de casa. 20 minutos nos separando das 4 horas. 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Alô, Blásio, em Parece Novo, passando para desejar uma boa tarde. Avenida Pretzel, na companhia da boa música da Imperial. Obrigado, viu, Velida? O Eric, aqui de Nova Petrópolis. Obrigado pela sintonia. Futuristas, 18 para as 4.

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13: 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A Sociedade Alegria, em Arroio Bonito, São José do Hortêncio, promove jantar baile de aniversário de 70 anos. É sábado, dia 10 de outubro. Janta a partir das 20 horas. Sócio paga 50 e não sócio 70. Ingresso para o baile gratuito. Apresentação da orquestra Music ao Vez. Após animação musical Encanto. Informações com o Leandro no 51 989 32 9868. Um convite.
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0: Da banda Pop Soul e o Caramelo. Antes teve Futuristas, Montanha Florida.
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0: A 45ª Feira do Livro de Estância Velha promoveu na noite de ontem uma reflexão sobre a importância de ouvir crianças, famílias e comunidades na construção de cidades mais acolhedoras e de políticas públicas voltadas à primeira infância. A atividade ocorreu no Pavilhão de Atividades Culturais e reuniu cerca de 300 pessoas, principalmente profissionais e representantes da área da educação. Com o tema Escutar para Transformar, a cultura como caminho para as políticas públicas da infância, a palestra foi conduzida por Marcelo Peroni. Durante o encontro, ele abordou a necessidade de considerar as percepções das crianças na elaboração de ações que impactam diretamente os espaços onde eles

vivem. Segundo Peroni, a escuta deve ir além de simplesmente ouvir o que as crianças têm a dizer. É necessário criar condições para que suas percepções sejam consideradas nas decisões relacionadas ao desenvolvimento e à qualidade de vida. A cultura também foi apresentada como uma ferramenta de aproximação entre a comunidade e o poder público. Conforme a proposta discutida durante a palestra, iniciativas culturais podem fortalecer vínculos, estimular a participação e ampliar o diálogo entre crianças, famílias e diferentes setores da sociedade. Repórter Sicredi retorna amanhã aqui na programação da Imperial, fechando a tarde a nossa, agradecendo mais uma vez a Curto Arte Produtora, Suítes Avenida em Gramado, Sétima Festa Nacional da Lavanda, Scheidt Materiais e Acabamentos e a Unimed Serra Gaúcha. Abraço Wilson e Geli, retornando da praia de Guarapari, Espírito Santo, para Santa Cruz do Sul, na Companhia da Imperial. Olha que legal, boa viagem, viu, Wilson e Geli? Obrigado pela carona de vocês, hein? O alô da Ilvene em Estrela, tudo certo por aí, Ilvene? Um abraço, tudo de bom, hein? Quem também tá por aqui com a gente, deixa eu só buscar aqui o nomezinho, né? O pessoal de Alecrim, Anísia Secone, curtindo a programação. Obrigado, viu, Anísia? Para todos aí de Alecrim, curtindo a programação da Imperial. Samuca tá chegando para comandar o fim de tarde Imperial. Eu volto amanhã, sexta-feira, amanhã ao meio-dia, né? Isso mesmo, amanhã ao meio-dia, horário normal aí pra gente retornar. Desejo a todos um bom fim de tarde, agradeço pelo teu carinho, pela tua sintonia aqui na Imperial. Fiquem com Deus e até amanhã!

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Beleza, gente, agora 4 horas mais 4 minutos, 14 graus a temperatura, tempo encoberto aqui em Nova Petrópolis. 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Nosso muito boa tarde para você que tá com a gente. O telefone e o WhatsApp estão disponíveis. 54-3281-1510. Vai aí mandando o teu recadinho. Muita música para você a partir de agora até às 18, com fim de tarde. Logo mais também até às 20, né? Abraço por aqui pro Normélio Chu, no Padre Eterno Ilgues. O Rodrigo tá com a gente, o João também. E toda essa turma é o nosso muito boa tarde. Lembrando mais uma vez, né, que você participa através do WhatsApp, do telefone, do site também, se você preferir. Abrindo o programa, tem Montanari. 4 e 6.

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0: A música com Fernando Express, antes Monte Azul e também Montanari. Registrando por aqui a participação do amigo Alex Arnold, né? Tá na companhia da gente, grande Alex. Obrigado aí pela companhia. Vamos ouvir o Brilhação já na sequência aí, tá bom? Grande abraço também pra turma na Joaneta, família Kronbauer, né? O Alexandro, Andréia, Márcia, Adriana, toda a turma aí. Nosso abraço também, bom Chima, viu, turma? Espaço comercial e nós já voltamos.
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Trilha Som, Paixão Desenganado aqui na Imperial, agora 4h23, temperatura em 14,8 e o tempo segue encoberto, né? Não temos um sol a pino, né? Não tivemos tempo firme hoje, não, né? E vamos seguindo, trazendo mais música pra você, lembrando, claro, que você participa, né? Através do nosso 54-3281-1510. 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Vamos lá, olha gente, amanhã, né, a partir de amanhã dia 2, tem um aviso importante para quem circula, né, no sentido entre Vila Cristina e Nova Petrópolis, recadinho importante por aqui, é a partir de amanhã, haverá o pare e siga na sinaleira, né? Das 7, aliás, às 19 horas. Sempre de segunda a segunda. Então, o semáforo volta sempre às 19 horas, né? Em funcionamento. Então, a planilha, né? Que muitos que circulam pela região já têm, ela é feita, né? Diariamente, né? Horários

aleatórios, ou seja, ela é feita, mudam, né, os horários todos os dias. Portanto, amanhã a dica é, né, que o pare e siga acontece a partir das 7 da manhã até as 19 horas, e aí com o operador. E às 19 horas volta então o semáforo, tá bom, gente? Para quem circula ali nesse trecho entre Nova Petrópolis e Vila Cristina, então um aviso importante aqui da BR-116. Alô, Cid Costa da Serra, pro esposo Jorge, pede passarela, trago já na sequência aí, tá bom, gente? Valeu, valeu, Lucy, abraço. Alô, Montenegro, 4h25, tem Os Monarcas.

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11: Vamos lá, gente. Claro, sempre com a força aí da JMS, né? Também Jefrey Veículos, Auto Centro Original, Sertomac Equipamentos e Unimed Serra Gaúcha. Parceiros da gente por aqui até às 5. 4h33, 15 graus a temperatura, tempo encoberto aqui em Nova Petrópolis e você segue participando, né? Manda aí o teu WhatsApp pra gente, 54-3281-1510. Turma que havia pedido música do Passarela, chega agora. Antes, deixa eu mandar abraço pro Claudino Ferreira, né? Tá na companhia e no Shima aí também, né? Coisa boa, valeu!

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0: Agora, 4h43, nós ouvimos o Champion. O Champion vai estar com a gente também, né, gente? A partir das 13 horas do domingo, dia 11, festa dos 37 anos da Imperial. E você, claro, é nosso convidado especial também. Deixa eu mandar abraço pro nosso amigo Zé Borges, está na companhia, amigos lá em Butiá, já vou ouvir o áudio. Também o Jair, que nos acompanha, pede música com a banda Chopão, né? Trago também já daqui a pouquinho. Severino Tisco em Barão, pede doce Encanto, já chega logo depois do intervalo aí, tá bom? Seu Severino, aquele abraço.
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0: E aí, beleza?
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12: Vamos lá, 12 para 5, 15 graus. Abraço para Carla Liciane, do Santos, né, na Picada Café, né? Pede música, oferece a todos na escuta. O tio Claudino, né? O popular Aguirre, lá do Morro Reuter. Valeu, turma. Abraço para vocês aí. Claudino Kundrat, né? Maravilha. Abração aí, Carla. Quem mais? Alô, Cebolinha, turma da Lubrimac. Já vou ouvir teu áudio, já vou separar o teu pedido também aí, tá bom, Cebolinha? Tudo de bom para amigo. Vamos que vamos. Música do Doce Encanto para quem pediu, agora 11 para 5.

Maravilha, tá aí Chopão aqui na programação, agora 3 faltando para 5, primeira hora aqui do programa, né, até aqui sempre, num oferecimento das churrasqueiras JMS, em Bom Princípio, quer ter aí na tua 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Vamos lá, tô trazendo música por aqui. É pro Leonardo de Canoas, né? Que havia pedido música pra esposa Lourdes. Pediu Estrela Azul, tô trazendo agora por aqui. 2 para 5.

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2: E na sexta-feira tem Campeonato Municipal de Futsal em Picada Café. 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É sexta, dia 2, a partir das 19h30, no ginásio da Joaneta, em Picada Café. Às 19h30, tem um amistoso, no feminino, entre Amigas da Copa versus Pirraça. Logo depois, as grandes finais, no Master, Hamburgo versus Unidos do Café. E logo depois, a grande final, no Veterano, entre Categas versus Demônios. Dois grandes jogos que vão definir os campeões na categoria Master e Veterano em Picada Café. É o campeonato municipal. Também com transmissão ao vivo pelo site RS Esportes.
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14: Beleza, gente, vamos lá agora, 5:06, né? Segunda hora aqui do nosso fim de tarde imperial. Nós vamos seguindo por aqui, sempre seguindo na parceria, né? 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Cinco e sete, 14.9 a temperatura, né? Beirando aí os 15 graus, não passou muito disso hoje, tempo parcialmente nublado. E eu vou lembrando que você segue participando pelo nosso 54-3281-1510. Mandando aí o teu WhatsApp pra gente, né? Cebolinha pediu e vai recordar com a gente, Banda Ébanos.

Daí a música com Wolfgang Petri, The Alten Lieder, uma das novas dele, né? Antes teve banda Ébanos, Não Vai Embora. Deixa eu mandar abraço por aqui pro Arlindo Quip, de Indaial, Santa Catarina. Alô, Arlindo, pede uma do Monte Azul, daqui a pouquinho tem mais uma deles. Alô, também um abraço...

Deixa eu ver aqui pro nosso amigo Ricardo, né? Também tá na companhia. A Odila em Caxias, desejando a todos um ótimo mês de outubro, né, Odila? Venham só coisas boas aí, realmente. É, quem mais? A Márcia Sidegum também pede Brilha Som. Alô, Márcia, mandando aí pro Ismael, né? Beleza. E trago Brilha Som já na sequência por aqui. Eu vou para um breve espaço comercial. Na volta, claro, muito mais música aqui na programação do nosso fim de tarde imperial. Paixão pela...

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Alô Jairo, em Novo Hamburgo, na companhia da gente, aquele abraço. Também a nossa amiga Lúcia, lá em Dois Irmãos, pede a valsa das flores, já separo para logo mais também por aqui. Wilson Humberto Zimmer, em Alto Feliz, pede música também, né? Valeu gente, abração pra turma aí. O pessoal pediu Monte Azul, vamos lá com Bei uns in den Bergen.

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Os futuristas, limpa banco aqui na Imperial, agora 23 para 6, 14,6 é a temperatura. 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Legal, hein? Agenda cheia e coisa boa. Alô, Marcelo, tá na companhia. Abraços também a Jenny Godoy em São Leopoldo. Deixa eu ver aqui, tô devendo a Valsa das Flores ainda, né? Trago já na sequência aí, tá bom, Lúcia? Valeu. A música gaúcha é com Porca Véia.

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1: Legal, gente. Agora 10, faltando para 6, 14.4 a temperatura. 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A música, claro, não para, né? A gente traz mais sucesso para você agora com o Rogério Magrão e Banda.

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0: Tá aí, bandinha tricolor aqui na Imperial, agora 6:01, 14 graus, fechando por aqui o nosso fim de tarde Imperial. Deixa eu aproveitar e mandar abraço pro nosso amigo Valdemar de Triunfo, tá na companhia também, né? Maravilha. Hoje os parabéns vão pro pai e avô, né? O Ademar Fick, lá da Picada Café, tá recebendo homenagens, né? E muitas felicidades da esposa Sumira, o genro Everson, a filha Helena e as netas Clara e Sara. Olha que legal. Parabéns aí pro seu Ademar, né? Tudo de bom, saúde, felicidades aí, só coisas boas. Homenagem de toda a família, tá bom, gente? Daqui a pouquinho a gente segue por aqui com o Preferência Popular.
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0: Em Nova Petrópolis, tempo firme, temperatura em 14 graus. 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
1: 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Fone 51-3562-2300. Seguimos com a programação da Imperial e, claro, aguardando aí a tua participação. 54-3281-1510. Manda aí teu WhatsApp, né? E interaja com a gente por aqui. Vamos juntos até às 19 no FM e até às 8 também na internet. Para abrir o programa, mais uma atração do dia 11 de outubro, festa dos 37 anos da Imperial, e os amigos da banda Subras com a gente por lá. 6:09.

0: aí, Andrea Jürgens, para quem pediu Amore, Amore, aqui na Imperial, antes Subras, já foi, perdeu. Agora 6:15, 13.9 a temperatura.
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0: Periquito, aliás, que vai estar com a gente também dia 11, já vai te agendando aí. E a turma do Periquito sobe no palco às 18 horas, finalzinho da tarde, aí a turma vai estar botando o pessoal para dançar por lá, né? Periquito e companhia, que legal. Vamos lá então com eles, banda Periquito, em seguidinha André Renner.
1: Tá chegando dobrado do Celso! É.

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1: Vamos lá, 18 horas mais 37 minutos. Loteria chegando aqui na programação da Imperial. Loteria das 18h20. Então anota aí, quinto prêmio: 2.639, 2.639. Quarto prêmio, 6.764, 6.764. Terceiro prêmio, 2023, 2.023. Segundo prêmio, 6.556, 6.566. E o primeiro prêmio, 8.054, 8.054, 8.054. O primeiro prêmio. 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E os recadinhos por aqui. Abraço para o nosso amigo Claudir Petri, né? Tá na companhia lá em Salgado Filho, no Paraná. Valeu, Claudir. Abraços. Quem mais aqui? Recadinho, pessoal. O Jadir, né? De Lajeado, pede Banda Alvorecer. Abraço também mais uma vez para nossa amiga Geni, já tem música legal aí para a turma. Quem mais aqui? Vamos ver quem mandou. Boa noite, só no descanso, música Na Cor dos Olhos Teus. Quem pediu aqui? Adriano, né? O Adriano, especial para a esposa aí, muito bem. Também o Elidson e a esposa Terezinha lá em São Leopoldo, também na companhia da gente. Vamos que vamos, música com o Rodrigo Baier chegando agora 21 para 7.

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1: 11 para 7 agora, gente. Vamos lá, último bloco aqui do nosso Preferência Popular para Colombo. 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

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Vamos seguindo por aqui, já deixando também abraço aí pra turma que nos acompanha. Deixa eu ver aqui. Ah, lá em Canoas, né? Tava no telefone com o nosso amigo Leonardo, acabou caindo a ligação, né? Mas pediu música, a gente traz já daqui a pouquinho com as tranças de ouro. Deixa eu ver aqui. Ah, tô devendo música Na Cor dos Olhos Teus. Deixa eu botar no ponto aqui, vai rodar agora com o Terceira Dimensão. Faltando 9 para 7.

Vamos lá, 3 para 7, 13 graus e 3 décimos a temperatura. Abraço para Marlise Belter em Estância Velha, tá no Chima, tá na companhia da gente. Alô Guido Dapper em Dois Irmãos também. Repeteco da loteria chegando, quinto prêmio, loteria extração da de hoje, né? 18h20. 2.639, quinto prêmio, 2.639. Quarto prêmio, 6.764. Terceiro prêmio, 2.023. Segundo prêmio, 6.566. E o primeiro prêmio, 8.054. 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Nossa preferência popular vai ficando por aqui. Sigo contigo na internet. No FM a gente se encontra amanhã às 20 horas. E amanhã de noite, né, com o nosso sextor de novo especial, porque tem transmissão direto da nova Oktoberfest, né? A gente vai conferir tudo o que tá acontecendo por lá também. Tá bom, gente? Seguidinha e logo mais à noite também aqui na Imperial tem o Vem Amigos, né? Hoje com o Giovanni recebendo aí o Ismael Ramos, guitarrista do Brilha Som. Tá bom, gente? Forte abraço e até mais.

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Imperial, agora 7h13.2 a temperatura. Você que está com a gente aí acompanhando pela internet, Alex, enfim, vai mandando o teu áudio aí, o teu texto, né? Enfim, o teu WhatsApp pra gente, 54-3281-1510. Aí o Vene tá com a gente lá em Estrela, né, o Vene? Abraços, obrigado aí pela audiência. E vamos que vamos, né? Seguindo com mais música agora com o Canecão do Vale. Música.

San Marino, Feitiço, antes Canecão do Vale, Espuma de Chope. Abraço pra turma lá em São Lourenço do Sul. Alô, Selmira. Abraço, uma excelente noite pra vocês aí. Obrigado pela audiência. Também a Nair de Itabuna, na Bahia, mandando um alô especial e um alô, né, pros familiares de Nova Petrópolis. Valeu, Nair. Aquele abraço, viu? Obrigado também pela audiência. 7:14, 13 graus.

0: Tá aí a música com Viva Alegre, Valsa da Amizade, 7h20 agora, 13 graus e 2 décimos a temperatura. Deixa eu mandar um abraço aqui pro nosso amigo Vitor Hugo em Charqueadas, pedindo música do San Marino pra família, né? Os colegas e professores também. Valeu, Vitor Hugo, abraço, obrigado aí sempre pelo carinho da audiência também. Música chegando com o Sangue Farrapo.
1: É depois da

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Tá aí o Champion, I Love Cerveja, antes Vibração, Solidez em Festa. Olha que beleza, hein? San Marino, ele te trai também para quem havia pedido. Agora faltando 28 para as 8, né, gente? Vou deixando meu abraço por aqui. O Giovanni já tá nos preparativos aí pro Vem Amigos logo mais. E a gente se encontra então amanhã às 20 horas, tá bom, gente? Forte abraço e até lá.

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0: Muito bem, agora são 8:04, 8:04. Boa noite para você, 13,5 graus a temperatura, 83% umidade relativa do ar, é noite de quinta-feira. Por aqui vamos chegando com mais um Vem Amigos. 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Já mudei as câmeras também, porque nós vamos anunciar o convidado desta noite. Apanhando o celular, né? Ismael Ramos da Silva, fiquei sabendo hoje, inclusive. Ismael, que alegria te receber aqui essa noite. Obrigado por ter aceito o convite em participar desse nobre programa. É isso aí. Ah, não, imagina.
1: Eu que agradeço a honra de estar participando aqui, para estar falando um pouco, né? A história da gente, de vida, na música, mas também saudar hoje aos ouvintes também, aos telespectadores, porque hoje em dia, né, então, não é mais só apenas a rádio, mas sim, verdade, também em várias frentes, né, nas redes
0: aos
1: sociais.
0: Aos rádio-ouvintes?
1: Isso aí. E sei que a Imperial tem muitos aí pelo Brasil, pelo mundo afora.
0: Ah, hoje à noite a gente vai dar uma cutucada legal e tu vai ver, bem tiro de tudo que é lado aí, viu? Aliás, o Brilhação, o Isma já podia, vou chamar como Isma, né?
1: Claro.
0: Já podia ficar por aí, amanhã vai estar tocando na Nova October.
1: Isso, vamos
0: já fica aí, já vai direto, né?
1: Já arruma um pouso aqui no cantinho da rádio.
0: Tem estrutura.

0: Por aí tem, né? Tem as alas aí. Que legal. Então esse vai ser o clima hoje à noite, viu? Muita história. Esse rapaz tem história, hein? Ele já, quando fui recebê-lo na entrada, ele já veio com uma que nem eu não me lembrava mais. Mas são legais esses detalhes. E depois de tantos anos ainda lembrar disso, né? Enfim, vamos fazer o seguinte. Primeiro eu vou tirar meu casaco, que agora esquentou aqui. Esquentou. Quem tá também na live, hein, não leva mal, mas eu vou tirar o casaco. Nós estamos tudo um parzinho de vasos hoje. Parece que a gente passou numa loja que tinha promoção de jaqueta de couro, né?
1: Vitor? Tudo combinado, né?
0: Até o Samuca isso. Tava com a jaquetinha de couro aí. Muito bem, vamos lá então. Começar pelo começo. Aonde e quando nasceu Ismael Ramos da Silva?
1: Este rapadureiro.
0: Rapadureiro,
1: lá bom, de já. Santo Antônio da Patrulha, nascido aos 10 dias do mês de fevereiro de 1982. 44 anos,
0: mas
1: né?
0: Mas olha só!
1: E hoje, atualmente, estou residindo aqui no município, pode dizer vizinho?
0: Claro, do lado.
1: Da cidade de Feliz, onde eu moro há 6 anos, né?
0: Pô, tu tem 44 anos, tu pegou pouca estrada de chão na vida, hein? 44. Tu tá bem, velho.
1: Não, peguei. Carejado, dá pra dizer assim.
0: Ai. Rapadureiro, essa eu nunca escutei.
1: É o que se diz do pessoal de Santo Antônio da Patrulha, né?
0: Porque é terra da rapadura.
1: Do sonho, da cachaça e da rapadura.
0: Ah, então tá explicando. Então a gente já sabe que tu deve ter participado desse movimento todo aí. 10
1: de fevereiro. 10
0: de fevereiro. 1982.
1: 82.
0: Creta, um gurizão, tem muita lenha pra queimar ainda. Isso e aí, me conta um pouquinho mais dessa infância aí. Foi lá então, Santo Antônio da Patrulha?
1: Minha infância praticamente toda lá, né? Claro, ainda morei alguns períodos no município de Itaquara, depois Canoas e retornei pra Santo Antônio de novo.
0: Tá.
1: Né? Mas a música mesmo, né? Falando da música, ela começou mesmo a aflorar em mim. Dos 10 para os 11 anos de idade.
0: Mas até os 10, 11 anos, tu fazias o quê? Tu já ia para a escolinha? Tu ficava só brincando em casa? Não, já não, tinha que trabalhar. Como é que era a história?
1: Ia para a escola, normal. Criança normal. Ia para a escola, jogava bola, brincava com os amigos na rua.
0: Uhum.
1: Né, final de semana, reunião de família.
0: Ah, é? Né? Como assim, reunião de família?
1: Ah,
0: aí botava
1: primos,
0: os pontinhos nos is.
1: Né? Primos, tios, tudo churrasco, aquela coisa toda, né?
0: Era interior lá.
1: Interior. Eu vou tocando violão.
0: Teu vô?
1: Tio cantando. Inclusive foi meu vô que me ensinou as primeiras notas do violão, né?
0: Mas que espetáculo.
1: Ali começou a despertar também. Claro que em casa eu tinha as influências de pai e mãe, né? Sempre escutando muita música variada, desde Bee Gees, Beatles, Elvis Presley, Chitãozinho Chororó, Milionários de Zé Rico.
0: Nossa.
1: Eu escutava o vô cantando também, tinha um Carreiro Pardinho e outras duplas assim. E aquilo foi despertando em mim o interesse pela música.
0: Legal. E é só você ou tem mais irmãos?
1: Tenho mais dois. Eu tenho uma irmã.
0: Certo.
1: Inclusive, ele está assistindo agora. A Isadora.
0: Se não estiver assistindo ou ouvindo, amanhã vai estar deserdado.
1: Eu mandei o link.
0: Não tem desculpa.
1: E tem o Yuri, que é o mais novo, né?
0: O Yuri.
1: Hoje a Isadora mora em Canoas.
0: Uhum.
1: E meu irmão mais novo mora em Nova Santa Rita.
0: Nova Santa Rita. Ai, que legal, então. Toda aquela, até os 10, 11 anos ali, aquela fase toda, Santo Antônio da Patrulha.
1: Isso.
0: E tu falastes antes, inclusive, que bênção, né? Tem os quatro avós ainda contigo.
1: Por parte de pai e mãe, né?
0: Que espetáculo. Que bênção.
1: Seu Dani, a dona Tereza, seu Odácio e a dona Margarida. É, são os quatro ali.
0: O velhinho que lá atrás cantava pra ti, hoje ainda, né? Te acompanha, vê todo o teu sucesso.
1: Acompanha ainda.
0: Mas olha só.
1: Graças a Deus.
0: Tu falava que tinhas muito a ver com os teus pais também. Não eram músicos, só cantavam então, os teus pais.
1: A parte da veia musical é por parte da família da minha mãe.
0: Ah, é?
1: A minha mãe canta assim, não profissionalmente, nunca cantou profissionalmente.
0: Uh-huh.
1: Minha irmã também já cantou.
0: Ah, não, tá na veia.
1: Meu irmão
0: então
1: também canta também, né? Mas não levam isso como profissão.
0: Uhum.
1: Só eu que segui pro lado profissional.
0: Eles,
1: né?
0: São normais.
1: São normais.
0: A gente brinca.
1: Só,
0: né?
1: Só eles trabalham, eu só toco.
0: Ah, só eles trabalham, isso aí.
1: Eu só toco, não
0: trabalho. Porque muita gente chega, né? Ué, tu trabalha também ou tu só toca?
1: Já aconteceu.
0: Eu imagino.
1: É mais frequente do que tu imagina.
0: Eu imagino que isso acontece mesmo. Então, mas cara, que legal. Então, o teu vô foi quem te inspirou, te mostrou as primeiras notas?
1: Isso, meu vô me ensinou um ré maior no violão, velho.
0: Um ré maior. Quem não entende nada de música, agora o que é um ré maior? Não é dar na árvore de carro, né? Um ré maior.
1: Não. É um acorde.
0: Um acorde.
1: Formado por três notas ali, né?
0: E tu tinhas vontade de aprender violão?
1: Aquilo foi despertando em mim o interesse por ver o vô tocando junto com os tios ali. Então, o que acontece, Giovanni? Nos finais de semana, eu ia passar na casa.

0: casa do meu avô. Variava um pouco no avô, por parte de pai.
1: Sim, materno. Sim, sim.
0: E lá, na época, meu tio também já tava aprendendo a tocar violão por revistinha. As revistinhas de cifra,
1: sim,
0: né?
1: Sim, pessoal, já falou muito dessas revistinhas. Isso. Aí.
0: E o que que ele era muito fã? E eu também me tornei fã do Raul Seixas, cara.
1: Olha aí.
0: Tinha muitas músicas do Raul ali. Então eu tava ele praticando.
1: Uhum.
0: E como ele ia trabalhava durante o dia, quando ele tava fora, eu pegava as revistinhas dele, pegava o violão do vô e ia tentando fazer as notas e começou a dar certo.
1: Não é possível.
0: Começou a dar certo. Comecei a.
1: Assim do nada? Sozinho?
0: Assim. Em cima daquilo que o vô já tinha, sim, me passado, sim, eu comecei, sim, a pegar. Não, mas aqui tem que botar os dedos ali. Eu comecei a formar e começou a dar certo.
1: Até,
0: sabe?
1: Porque vem o desenho no caderninho, no livro, né?
0: E ali eu comecei a desenvolver, mas eu só pegava o violão quando ia pra casa do vô, final de semana, né?
1: Ah, sim, sim.
0: E aquilo foi. Fui desenvolvendo aquilo, né? Desenvolvendo. Aí com 11 anos de idade, o meu vô, por parte de pai, me comprou um violão, primeiro violão.
1: Olha.
0: Foi meu vô por parte de pai. Me lembro que era um violão de segunda mão, usado, um tonante, cara.
1: Tonante.
0: Tonante, corda de aço, assim, ele, por ser usado, já um violão mais antigo.
1: Sim.
0: Era duro, assim, eu sofria, mas eu não queria nem saber, eu queria ter um violão pra tocar.
1: Mas imagina a felicidade,
0: e assim,
1: né?
0: Eu fui desenvolvendo, como tinha tios também que tocavam por revistinha, eu tinha um outro tio que tinha uma caixa cheia de revistinhas, e na época já tinha...
1: Nossa!
0: Além de Raul Seixas, né, que eu já tava, sim, dominando mais o repertório, já tinha na época Chitãozinho Chororó, Leandro Leonardo, Zezé de Camargo Luciano, com as músicas que eu escutava na rádio naquela época.
1: Nossa.
0: Isso aí eu tô falando de 92, 93.
1: Sim, sim.
0: Né? Então ali eu fui desenvolvendo, expandindo mais o meu repertório na época,
1: tu vê,
0: né?
1: Cara, tu tem facilidade então nisso.
0: Não, foi uma coisa assim que foi indo, né?
1: Teu vô te deu o pontapé inicial, isso, e as revistinhas te ajudaram.
0: Até começar a chegar ao ponto de quando tinha as reuniões de família, eu vou dizer, Ismael, agora canta uma aí.
1: Opa!
0: E eu com vergonha, né?
1: Sério?
0: Mas canta, canta, né? E eu, com a vozinha, né? Cantava com a vozinha fininha, mas cantava as músicas ali... E o pessoal aplaudia e eu achava aquilo o máximo.
1: E o pessoal do interior, enfim, algumas famílias têm esse costume de ir nos finais de semana se reunir, né?
0: Sim, sim. A família era muito constante isso, né? Os primos todos juntos ali. Aí depois do almoço, ou numa sombra ali. Botava a cadeira debaixo da sombra. O vô pegava, cantava uma com a avó. Né?
1: Cara, que legal,
0: voz.
1: Meu.
0: Tá, Ismael, canta uma das tuas agora, né?
1: Qual foi a primeira que tu cantou, tu lembra?
0: A primeira música que eu cantei foi Medo da Chuva.
1: Olha aí.
0: Do Raul, né?
1: Do Raul, sim, sim.
0: Foi a primeira que eu cantei. E eu me lembro que tinha uma pestana.
1: O que é uma pestana?
0: É. Onde tu atravessa o dedo no braço do violão pra ficar mais fácil de entender. Era um fá sustenido menor, se eu não me engano, que eu tinha que fazer. Tá. Que aquela ali eu dava um jeito de dar um migué e não fazer, porque eu não tinha força na mão pra fazer na época. Mas mesmo assim eu fazia do meu jeito e ia fluindo assim.
1: Mas que legal,
0: aí,
1: cara.
0: Aí com o tempo eu fui... Isso eu tô falando ainda de 92, 93, né?
1: 11, 12 anos.
0: Isso. Aí quando eu fui expandindo o repertório, ficando mais seguro de notas, né? Ficando menos dependente de cifra, porque foi tudo muito no ouvido, né? Aí eu assistia muitos programas de televisão da época.
1: Quem tinha na época?
0: Já tinha o Faustão, né? Já tinha o Faustão.
1: Ah, sim, sim.
0: No começo ali o... programa do Gugu, acho que era Domingo Legal.
1: Também.
0: Aí ia lá o Roupa Nova, me lembro.
1: Ah,
0: eu vi os caras com a guitarra ali, tocando tudo desplugado, fazendo playback. E comecei a me despertar o interesse. Bah, mas eu tivesse uma guitarra, né? Só que naquela época de piazão, cara, 12 anos, assim, 11 pra 12, tava na febre do videogame, do Super Nintendo.
1: Ah.
0: Que o cara ia pra locadora, ficava a tarde toda jogando.
1: Ah, tu é do tempo de locadora ainda.
0: Locadora, ia lá, pagava o horário, ó, quero jogar Mortal Kombat, quero jogar Top Gear, quero jogar Street Fighter. E ficava jogando ali. E...
1: Mas tu tem uma, eu acho que hoje tu curte esse lado aí, né, do game,
0: cara,
1: ou não?
0: Pior, faz tempo que eu não jogo, cara, faz tempo que eu não jogo. Até tenho em casa lá uns joguinhos assim.
1: Ah, então não tô enganado, né?
0: Não.
1: Porque tu veio muito bem já ali na...
0: Sim, nos homens, né, o cara sabe decorar.
1: Aham,
0: Aí a mãe tava certo que ia me dar um videogame Natal, Natal de 94.
1: A tua mãe ia te dar um videogame?
0: Videogame, Super Nintendo.
1: Olha aí.
0: E sei que de tanto ver aquela coisa, me fiquei fascinado pela guitarra. E mudei de ideia. Aí chegou no Natal de 94, eu com 12 anos, eu ganhei a primeira guitarra da minha mãe ainda.
1: Mas olha só.
0: E essa guitarra eu tenho até hoje, tá lá em Santo Antônio, guardada na casa da avó, tá lá até hoje. Foi a primeira guitarra.
1: Que cor que era?
0: Uma bordô.
1: Bordô.
0: Vinho, sim, mais escuro.
1: Uh-huh.
0: É. E, nossa, aquilo foi a realização.

0: né?
1: Então tu tinha já, tudo. Desde pequeno, desde cedo, que tu queria ser músico.
0: Eu queria ser músico. E né, eu vou te dizer, cara, na escola, eu dizia assim... Era muito arteiro na escola.
1: Nunca fui um cara caxias, assim. Me conta um pouquinho aí desse arteiro. Tu era da turma do fundo, então?
0: Do turma do fundo. Muitas vezes nem do fundo, porque nem eu ia.
1: Ficava lá de fora.
0: É, fuma da turma, a turma da quadra de futebol.
1: Sério?
0: De gazeando aula, de matando aula, que a gente dizia.
1: Teus pais, então, e, que...
0: Nossa.
1: É.
0: Nossa, eu morava com minha avó nessa época.
1: Ah, olha aí.
0: Eu morei com a minha avó por parte de pai dos 12 Sim. aos 20, 21. E... O professor dizia, mas Mael, o que que tu quer pra tua vida? Eu falei, eu quero ser músico. Quero ser músico. Mas eu falava isso assim, não, eu quero ser músico.
1: Uhum.
0: Não, mas tudo bem, mas tu não estuda, não sei o quê. Isso não significa que eu não terminei os estudos, eu terminei, né?
1: Sim, sim, sim,
0: muito
1: claro.
0: Custo eu terminei. E então, cara, e eu tinha assim, eu tocava as músicas, tocava o repertório, ele tocava Raul, tocava meus rockzinhos. Na época tinha União de Nós, tinha Paralamas, eu gostava muito, tinha Cidade Negra, essas bandas da época ali.
1: Mas olha que baita repertório.
0: Tu curtiu também,
1: sim,
0: com certeza.
1: Sim, todas.
0: Engenheiros do Havaí.
1: Nossa.
0: É, Legião Urbana, que era muito...
1: Engenheiros do Havaí, o Humberto entrevistei em Bom Princípio, numa festa do Moranguinho.
0: Bacana.
1: É, cara. Verdade. É,
0: Gessinger.
1: Isso aí.
0: Cara, então a gente... Eu fazia assim, cara. Daí tinha uns amigos da escola que a gente se reunia na garagem lá da casa que eu morava, na avó, com o resto de bateria, mais uns dois amigos, faziam som. Era o repertório que a gente fazia pra se divertir. Às vezes aí ficava a tarde toda. Se não era jogando bola, era tocando a tarde toda. Mesmo que repetisse o repertório umas cinco vezes, mas era o que nos satisfazia e que nos dava aquela alegria, assim, né?
1: Pois é, pelo menos não tava na rua, né?
0: É, exatamente.
1: Não tava aprontando, né?
0: Exatamente. Então, isso aí eu já tô falando de 12 pra 13 anos,
1: sim,
0: já, né?
1: Sim, sim, sim. Mas até... Nós vamos continuar ali dos 12.
0: Isso.
1: Mas tu teve, então, até os 12, aquela... O que a criança precisava naquele tempo, tu tinha, que era aprontar, que era brincar, que era se divertir, sim, que era participar
0: tinha,
1: de tudo.
0: Eu tinha essa energia,
1: tu,
0: né?
1: Tu teve tudo isso aí.
0: Graças a Deus, sim, eu absorvi muitas coisas boas, assim, né? Tive essas boas influências, né?
1: Eu pergunto isso porque teve o Cezinha, Banda Luar, tu conhece. Cezinha é um cara que, quando esteve aqui participando, inclusive, ele falou, eu não tive isso. Que eu tive que tocar. Meu pai me botava pra tocar de manhã, de tarde, de noite, madrugada,
0: claro,
1: de manhã.
0: Que o acesso era mais limitado, né?
1: Sim,
0: então,
1: sim,
0: Cezinha,
1: sim.
0: Que talvez seja ainda uma geração antes da minha.
1: Isso,
0: ainda
1: isso.
0: Assim, era mais limitado.
1: É.
0: Né? Então, eu não tinha acesso hoje como a gente tem na internet, né?
1: Ah, hoje é muito
0: hoje
1: fácil.
0: Hoje tu vai ver
1: né?
0: uma tablatura, tu vai ver como se executa uma música, tu vai pegar uma letra e tá ali.
1: Aham. Uh-huh. E também... Era muito dos pais, né? Naquele tempo. Imagina, se não me engano, o pai do César era do alto escalão militar e tal. Aí imagina, vai querer que o filho fique aí na rua aprontando. O Cezinha contou isso. Eu disse, mas tu sente falta de uma coisa hoje, Cezinha? Sim, diz ele, brincar. Ele não teve isso, né? Por quê? Porque sempre tocar. Ele contou aquele dia que ele olhava pela janela do quarto dele, os colegas dele todos ali, X, Coca-Cola, papapá, futebol e tal, e ele no quarto tocando.
0: Não, a gente conseguiu ter esse equilíbrio, né, cara?
1: Uhum.
0: Mas assim, eu tava naquela fase assim que eu tinha um preconceito musical, cara.
1: Opa.
0: Contra outros gêneros musicais.
1: É mesmo?
0: Música gaúcha, por exemplo.
1: Ah.
0: Porque como eu me criei tocando apenas a partir do rock, pop rock,
1: entendeu?
0: E o sertanejo, eu não conseguia...
1: Gostar?
0: Assim, assimilar, assim, sabe? Eu tinha um certo... Né? Um certo receio. Bah, música gaúcha, pô. Bota aí, então, Paralamas, bota um...
1: É mesmo?
0: Ali, né? Bota um Guns, né? Na época, né? Que tava estourado.
1: Sim,
0: ali.
1: Sim.
0: É, bota uma coisa assim, né? Aí eu vou querer escutar, às vezes, um Telmo de Lima Freitas, alguma coisa mais campeira, assim, né?
1: Ah, sim, sim.
0: E eu tinha isso, é coisa de guri, né, cara?
1: Claro, claro. E... Isso tudo vai mudando.
0: E, ó, se eu estiver me adiantando na linha cronológica, tu me avisa, Gil.
1: Vai tranquilo, cara.
0: Eu tô falando aí de 12, 13 anos, cara.
1: Aí, eu tô tentando imaginar o teu repertório naquele tempo, porque era uma fase que tinha uma safra de música boa.
0: Sim.
1: De coisa boa.
0: Sim, eram outras épocas,
1: nossa.
0: Né?
1: Nossa.
0: Foram clássicos que permanecem até hoje, né?
1: Até hoje, é verdade.
0: Até hoje. Eu consegui ainda pegar, graças a Deus, essa boa safra, né?
1: Só em falar em Nenhum de Nós também?
0: De boas influências, né? Tanto de músicas aqui do Sul, quanto do Brasil, internacional.
1: Sim,
0: enfim.
1: Sim.
0: Cara, e hoje até esse ano muito especial, porque esse ano agora, em seguida, eu já tô indo pra 30 anos que eu botei o pé pela primeira vez num palco. Profissionalmente,
1: para
0: obter algum recurso, algum.
1: Nós vamos chegar lá depois para saber qual foi o cachê e qual foi. Vamos fazer o seguinte, Wesley, enquanto tu vai tomando uma água aí,
0: claro,
1: vou iniciar aqui porque

0: Conceição esteve lá esses dias, Santa Maria Derval, né?
1: Isso aí.
0: Tocando uma grande festa. É, baita guitarrista, não me incomodei pra pedir a presença dele aí, porque já estou devendo um churrasco pro Nico.
1: É o Nico, velho.
0: Um churrasquinho no espetinho até rola. Abraço, Ismael. Ricardo de Canoas.
1: Obrigado. O Ricardo...
0: De Canoas.
1: Tem um Ricardo, se eu não me engano, ele falou que ia assistir, é o que vê. Pergunta se é o que me deu a pulseirinha de presente.
0: Ô, Ricardo, responde aí no WhatsApp, então.
1: Pode responder. É.
0: Ele pediu pelo Nico aqui.
1: Ele pediu, sim.
0: Ele pediu duas vezes o Nico. Então, possivelmente,
1: é o Ricardo,
0: Eu acho que é, Ricardo Rosa.
1: Sim. Ele me deu uma pulseirinha com uma guitarra de presente. Ele me cobra, não tá usando. Eu não uso porque eu já uso o que a mulher me deu. Me atrapalha pra tocar. Mas tá lá em casa guardado, Ricardo.
0: Ah, então tá guardado, viu? Só. Quem mais aqui, ó? Família Kronbauer na Joaneta. Aqui, ó. Boa noite pra vocês, Giovanni, Ismael e equipe imperial. Fiquei muito feliz em saber que hoje o convidado é o Ismael. Grande músico e sempre nos trata com muito carinho. Grande abraço pra vocês, Rejane Becker de Canoas. Muito
1: obrigado, pessoal de Canoas, né? Tá em peso aqui, inclusive, minha mãe tá assistindo, né? Deu boa noite.
0: Olha
1: já.
0: Olha aí, que legal. Como é que é o nome dela mesmo?
1: Ruth da Silva Ramos tá assistindo aqui. Meu pai e minha madrasta também, lá do Balneário Magistério, lá Pinhal.
0: Certo.
1: Estão assistindo também, um abraço pra eles. Aqui, agora o Ricardo respondeu pra mim aqui no Whats. Sim, a pulseira. Cara, é uma galera, claro, que daí a gente legal. Vai mandando abraço.
0: Sim.
1: A Bruna Francielli, a minha excelentíssima, que está lá em Francisco Beltrão, no Paraná.
0: No Paraná.
1: Mandar um beijo pra ela e pra Júlia, Maria Júlia, né? A minha enteada.
0: Uhum.
1: O Sassá também, meu conterrâneo de Santo Antônio da Patrulha. Ivo Lambi, boa noite, também tá assistindo. E Mariluz Imbé.
0: Ah, sim.
1: Mari Alves.
0: Sim, eu vou, a live que eu vou puxar aqui agora.
1: Não,
0: olha só.
1: Vai mandando.
0: Isso, Ruth da Silva Ramos, então é a tua mãe.
1: É minha mãe.
0: Boa noite. Írio Maurer, boa noite também. Camila da Rosa, boa noite. Sônia Olbermann, boa noite. Elaine Weberin e Voti, boa noite. Mari é minha vizinha de prédio. Ô, Mari, abração aí. Ivo Lamp tá assistindo, não perde um. O Júlio Sassal, grande Ismael Ramos, conterrâneo. Marli Vilchen, boa noite. Deise Brum, boa noite. Isma, dispensa comentários, uhum. Baita músico e um ser humano incrível. Amo o Brilha Som. Tá bom, então? Da onde que é a Deise? Tu lembra?
1: Deise é de...
0: Mas enfim, amanhã...
1: Não, Barão do Triunfo.
0: Cara. Ah, tá,
1: É da região de São Jerônimo. Desculpa, uhum. Deise, eu sei que é dessa região, da região.
0: Não, tudo bem, porque se fosse um pouquinho mais perto, ia dizer, ó, amanhã tem Brilha Som na Outubro aí. Juarez Deves, lá na Feliz, tá na companhia. Feliz é ser feliz, isso aí.
1: Isso aí, gente.
0: Até porque o Isma mora lá. Marcelino Semen, boa noite, na escuta do programa Vem Amigo, sou de Tupandi, isso aí, não perco um, toda quinta. Adriana Ninov também, boa noite, parabéns, ótimo programa. Márcia Schmidt, um abraço. A Márcia Lemos, boa noite para todos. Pessoal do Imperial, claro, para o meu ídolo, que sou fã demais, Márcia Lemos.
1: Márcia é uma fã dele, assim, mais. Ela é. Alves, grande uhum. abraço, Márcia. Obrigado pelo teu carinho, pelo teu respeito que tem com a gente aí.
0: Aqui ela botou Bento Gonçalves. Isso aí. Velinda Pretzel, boa noite, Ivoti. A Ivânia Seger botou show. Alô, Cristiane Miller. Giovanni Ismael, abraços. Valeu. Clarice Butski, Santa Helena do Paraná. Na companhia, viu? Eu te falei. Jorge Filman, sou seguidor da rádio. Gostaria de ver a banda GTA, muito top também. Banda GTA, tá bom então, tá valendo. Angélica Valentini, minha boa noite, querido. Pai, mãe drasta, é isso?
1: Isso é mesmo.
0: É tua enteada?
1: É a minha madrasta.
0: A tua madrasta, perdão, é isso aí, isso aí.
1: Meu pai
0: é
1: Giovanni.
0: Ah, como é que é o nome?
1: Meu pai é Giovanni.
0: Mas ó,
1: Xará Giovanni e Angélica.
0: Que legal, que bem-vinda.
1: Hoje no Magistério.
0: Sim, sim, mas que legal, família toda aí.
1: Eu quero também mandar aqui um abraço que eu vi agora, passou aqui, pessoal, pro pessoal de Jaraguá do Sul. O Luan Carlos falou, me chamou essa semana, pediu alguma dica de guitarra, falou que ia estar assistindo e tá aqui. Grande abraço, Luan, obrigado.
0: Olha aí. Mara Simone, abraços. Ismael Ramos Silva, saudades de você, Santa Maria Derval. Ó, te falei.
1: Abraço pra ti, Mara.
0: Quem mais aqui? Luan Carlos, sou grande fã do Isma. Luan de Jaraguá do Sul, esse aí. Ayrton Hergemeller, Teutônia também nos acompanha. Gerta Bittenbender, Padre Eterno Ilges, Ricardo Fassbinder, um abraço. Deise Brum botou aqui, ó, mora em General isso. Câmara.
1: Mas é da região, né, Deise?
0: É pertinho ali. E aí tem mais, ó, já estamos... Ah, inclusive o pessoal tá mandando as fotos agora. Estamos sempre curtindo a banda Brilhação e esse cara é muito gente fina. Aqui é o Jaime e a Maria de Santa Cruz do Sul. Opa, estão de Maria, camiseta conheço, do Brilhação.
1: Sim, conheço o pessoal.
0: É, olha.
1: Fãs,

0: tiveram, inclusive, na gravação do nosso DVD. Sempre
1: presentes.
0: Muito bem, sempre presentes. Um grande abraço para vocês.
1: Rafael Baum de Canoas, também, acompanhando o nosso amigo Ismael.
0: Grande Rafa, obrigado.
1: Ah, boa noite, amigo Giovanni. Um forte abraço ao meu grande amigo Ismael. Hoje o programa vai ser top demais. Fábio Damer.
0: Ô, Fábio, grande Fábio. Sempre, ele sempre posta, né? Aquele, cuidando de paciente em tal lugar, cuidando de paciente.
1: Isso,
0: aqui, lá,
1: isso.
0: Sempre viajando, você vai lá pras termas,
1: eu
0: acho que.
1: Isso, Santa Catarina. Eu acho que ele já é sócio lá.
0: Gente finíssima. É.
1: Sirley Girtner, Bento Gonçalves, tá te deixando. Um abraço também. E... Alô, Geni Godoy. Boa noite, Giovanni. Um abraço pro teu convidado, Ismael, também. Tô aqui curtindo esse baita bate-papo. A Rosângela Ramos. Parabéns, Ismael, meu querido sobrinho. Ah, hoje a família vem em peso, hein? Se só a família acompanhar hoje, nós já vamos ter uma audiência
0: grande a família.
1: Gigantesca, né? É, Geni Lippert, boa noite, adoro escutar essas histórias aqui no Chimarrão e Pipoca. Geni Balneário, Presidente Imbé, com chuva. Aliás, São Pedro, últimos dias, ele tá de sacanagem, né, meu? Rapaz do céu.
0: Chove, para, chove. Agora é pra dar uma trégua, né? Mas depois também, agora em outubro, pra diante, diz que é pra vir com tudo, né?
1: É, vem com tudo de novo aí. Enfim, vamos lá, então, estamos com 12, 13 anos, aí tu tava brincando na garagem de casa, mais uns amigos.
0: Sim, tudo.
1: O que vocês tocavam naquele tempo? Era um sonzinho, então.
0: Sim, nós tocava Legião, tocava Paralamas, tocava Titãs na época. Olha, nós tocava aí. Nenhum de Nós. É, já tinha o TNT, nós tocávamos também.
1: Como que tal?
0: É, era o nosso repertório que a gente gostava de escutar. Uh-huh. Entendeu? Que, do rock nacional, pop. Internacional, eu não digo tanto, a gente curtia, mas não tocava porque não sabia.
1: Sim, é difícil, né, cara?
0: Cara, e a gente foi indo assim. Aí um belo dia, já passando pra 14 anos, isso em 96.
1: Sim.
0: Eu tocando minha guitarrinha em casa.
1: Tinha uma pedaleira também ou só a guitarra?
0: Cara, tinha guitarra e um pedalzinho da Boss, um metalzone de distorção, que a mãe me deu também.
1: Ah, veio junto?
0: Isso, a mãe me deu. Um ano depois, um Natal ou dois depois, a mãe me deu o pedal.
1: Ah, tá.
0: Então só tinha uma caixa amplificada.
1: Ah, sim.
0: Essa aí, essa caixa amplificada que tinha uma Fran, da cor dessa mesa aqui.
1: Uhum.
0: O pai trocou um 3 em 1 que ele tinha por essa caixa amplificada.
1: Sério?
0: E eu ligava a guitarra ali pra tocar. Aí um dia eu tocando na sala da casa lá, eu vou sentar, despluguei a guitarra, guardei a guitarra. E o vô Neto, o vô não me chama de Ismael, o vô me chama de Neto.
1: Uhum.
0: Eu vou por parte de pai.
1: Sim, sim.
0: Neto, tem gente pra ti aí. Fui ver o finado tio, né? O tio Zé João.
1: Uhum.
0: E ex-esposo finado, já, né? Sim, sim. Que era esposa da minha tia.
1: Sim, sim.
0: A tia-avó, no caso. E um outro rapaz, né? Eu sabia que o tio Zé João era gaiteiro, de Invernada, de CTG.
1: Aham.
0: Ele, ô, coisinha, tudo bem que me chamava de coisinha.
1: Coisinha.
0: Né? Quero ver contigo. Você não quer me acompanhar no CTG?
1: Acompanhar no CTG?
0: É, até então só acompanhar tocando violão, né?
1: Mas mesmo tu não, mesmo tendo uma resistência na música...
0: Pois é, por isso que eu pensei, né? Por isso que eu pensei. Mas ele, do jeito que ele conduziu a coisa, assim, e minha avó e meu avô estavam presentes na hora, deu um estalo que eu, tá, eu topei, mas quando quer, não, tu vai lá em casa amanhã, uhum, um dia depois, que eu vou te passar o que precisa ser feito, porque final
1: sim?
0: de semana...
1: Ah, pum.
0: É, porque final de semana já tem rodeio. O rodeio era na cidade de Sombrio. Hoje, daí, esse parque de rodeio hoje é Banhoar e Gaivota, que na época pertencia a Sombrio.
1: Perfeito.
0: Daí eu fui lá. Dele me passou as músicas ali. Tatuco volta no meio, ó, a coisinha. Tem que fazer assim. E nem violão eu tinha. Um violão, né, elétrico pra, uh-huh, pra tocar na época, assim, uh-huh, alguma coisa. Não, eu tenho, ele tinha tudo na época. Ele... Tá, tudo bem. Ensaiamos ali o bloco das músicas que a Invernada ia dançar. Fizemos um ensaio no mesmo dia e no outro também mais um ensaio, com as músicas certinho, ele me passou. E uma coisa impressionante, assim, que geralmente, assim, eu não tinha nenhuma noção daquilo.
1: Uhum.
0: Mas eles me deixaram tão tranquilos, assim, assim, que eu subi naquele palco, assim...
1: Tranquilo.
0: Eu fiz o que tinha que fazer.
1: Uhum.
0: Era só tocar, só tocava,
1: sim,
0: né?
1: Sim, sim, sim, sim.
0: Cantava pra mim as músicas que eu gostava ali, mas eu não, certo, tinha nenhuma veia pra cantar aquele tipo.
1: Tá.
0: Era, isso foi novembro de 96.
1: E tu lembra de alguma música que tu ensaiou pra aquele momento ali, então?
0: Cara, eu ensaiei, me lembro que foi o...
1: Já que tinha a apresentação da Invernada, tinha, né?
0: A apresentação da Invernada e não era o Tatu com Volta no Meio. Eu vim pra contar, sim, a história, sim, de um, sim, Tatu, sim, que já morreu. Eram duas, três notas ali, uh-huh, no máximo. Ele me passou a batida, as batidas no violão, acompanhar a gaita assim. Eu não tinha uma noção de acompanhar assim um
1: instrumento. Sim, imagino. Tu tinha ali 14 anos?
0: 14 anos de idade, era um gurizão.
1: E aí tu vai já meter pra outro estado, né, meu?
0: E a minha tia... A minha tia Onira me botou debaixo do braço. E vem cá, me lembro que o acampamento do grupo todo era na beira de um lago, de uma lagoa, assim, em barraca. Eu nunca tinha vestido uma bombacha na minha vida. Demorei uma hora pra botar bombacha e calçar aquela bota que...
1: Sim. Sabe,
0: todo errado, assim, meio que desengonçado, porque bombacha larga. Sim. Se eu sou magro hoje, imagina aquela época, cara. Eu devia pesar uns 30 quilos molhado. Então, aquele bombachão, assim, voando no vento e podia me carregar junto.
1: Imagina!
0: E daí tocamos aquele final de semana. Foi uma experiência, assim, incrível, assim, e dali foi vindo as apresentações, foi... Isso já era praticamente se encaminhando pro final de 96.
1: Uhum.
0: Foram vindo os rodeios, aquilo foi me dando mais confiança, fui pegando gosto pelo CTG, porque eu fui muito bem acolhido,
1: despertou,
0: cara.
1: Despertou um outro lado teu, então.
0: Despertou um outro lado, cara. Porque eu digo assim, o CTG pra mim foi muito importante. Eu digo assim, na questão de... Vou dizer a palavra inclusão, cara. Porque o sentimento de tu pertencer a alguma coisa, a uma comunidade, a um grupo de pessoas que estão ali por uma causa, entendeu? Uma boa causa. Era uma família, cara. Todo mundo se adorava, todo mundo se... Sabe? Tu chegava, era... Ô, vem cá, Ismael. Aquele abraço, aquela coisa, tudo. Já me botaram apelido.
1: Eu Qual não... era o apelido?
0: Punha.
1: Hã?
0: Punha.
1: Tá, nem vou querer pensar bem mais.
0: É melhor não. Hoje, se tu for em Santo Antônio, o pessoal só vai me chamar de Punha, não vai,
1: sério,
0: me chamar de Ismael.
1: Capaz.
0: E 30 anos com esse apelido, mas não por maldade. Eu nunca liguei na. Sempre liguei na esportiva.
1: Sim.
0: Sempre
1: um cara. Sim, sabe? Claro, nem tem porquê também.
0: Porque geralmente, quando o cara fica brabo, é que pega.
1: Eu
0: né?
1: ia dizer, geralmente, se tu ficar brabo, porque aí pega.
0: Cara, e fui tocando e. E de tanto escutar, eu comecei aquilo, as músicas já estavam debaixo dos dedos. E as letras, né, já estavam na memória, na cabeça, já estava bem memorizado. Aí, eventualmente, a tia que cantava, a minha tia, né, a Onira, não pôde ir, acho que, num evento de ensaios, assim, tinha uma sessão de ensaios, depois do evento ela não pôde. E eu comecei a cantar as músicas, assim, né, claro, baixava os tons.
1: Sim, sim.
0: E eu cantava de acordo com a minha voz, gurizão na época, uhum, né, uhum. Embora tivesse um alcance pra época.
1: Sim.
0: Comecei a cantar e começou a dar certo.
1: Mas olha só, tudo é natural assim. Tudo...
0: Começou a dar certo.
1: Sem forçar nada.
0: Comecei a pegar gosto por aquilo ali.
1: Uh-huh.
0: Entendeu? Foi uma experiência muito bacana, porque eu consegui participar de festivais, tocando no CTG, do Enart, a Santa Cruz eu fui, em 99.
1: Nossa.
0: Festivais de música mesmo, nativista, porque uh-huh. dali abriu um leque
1: sim.
0: de possibilidades pra mim.
1: Sim,
0: outras
1: sim.
0: oportunidades fora daquilo ali, né? E foi um aprendizado, onde eu toquei de 96 a 2001.
1: Cinco anos?
0: CTG.
1: Mas olha só.
0: Foi muito
1: mas aí bacana. Mas aí já era uma profissão ou participava só dessa invernada? Já
0: não,
1: rolava?
0: Já rolava. E sabe qual foi o meu primeiro salário?
1: Ah, eu quero saber.
0: Um par de bota.
1: Um par de bota?
0: Um par de bota. Lembra que o patrão na época, o seu Claudinho Decken, mandou fazer as botas, acho, se não me engano, lá no município de Torres.
1: Cara, olha aí.
0: Pegou, me chamou na casa dele, tá aqui.
1: Aí tu saiu louco de faceiro?
0: Sem mais. Eu não tinha bota, eu tinha tudo emprestado. Bombacha, lenço, eu não tinha...
1: tu não tinha pilcha?
0: Não tinha, era meu tio Zé que me emprestou tudo, né? Depois eu fui adquirindo, né? Fui comprando.
1: Tu vê, tchê.
0: Cara, e paralelo ao CTG, né? Tinha uma gurizada ali que dançava e... E tinha outros músicos também.
1: Uhum.
0: E ali do CTG surgiu a ideia, numa semana farroupilha,
1: uhum.
0: daquela gurizada, fazer um grupo, formar um grupo de música fandangueira, assim.
1: Tá.
0: Mas isso aí eu já tô pulando o ano.
1: É. Né?
0: Porque até então só tocava no CTG
1: uhum.
0: e fazia algumas coisinhas com essa banda de garagem que nós tínhamos lá.
1: Tá.
0: Tocava em festival de valores, coisas assim.
1: E... Não, que não era uma profissão, não, mas já trabalhava também naquele tempo fora de casa ou ainda não?
0: Sempre a música.
1: Sempre a música.
0: Sempre a música.
1: Tá. Ah.
0: Comecei ali adolescente, né?
1: Aham.
0: Na verdade, eu tinha. Aí surgiu a ideia, no ano de 98, na semana de 98, formar um grupo do CTG.
1: Uhum.
0: Tamo o pessoal ali. E eu tocava violão pra invernada e cantava. Só que nesse grupo eu ia entrar como cantor.
1: Ah.
0: O guitarrista era pra ser meu primo.
1: É.
0: Ele tocava violino.
1: Nossa, no tudo a ver, né?
0: É, mas...

0: E era, né? Ah. Eu entrei pra tocar violão no lugar dele, que era. Ele era o violonista da Invernada, ele foi tocar violino e eu vim pra tocar violão.
1: Ah, tá, entendi.
0: Só que daí ele pegou a guitarra e eu ia ser apenas o cantor. Aí formaram um time com outros
1: apenas
0: músicos.
1: Apenas assim, o cantor.
0: É, apenas o.
1: Tá, tá bom.
0: Imagina, viu? Só que daí, às vésperas desse grupo formalizar, que a gente fez a reunião, ele recebeu um convite pra ir tocar numa outra banda da época lá da cidade, mais consolidada, né? Que já tinha um mercado.
1: Quem é que era? Pô,
0: o Pedrinho Show, na época.
1: Pedrinho
0: Show? Pedrinho Show.
1: Ah, ouvi falar disso aí, Pedrinho
0: Show. A de Santo Antônio da Patrulha.
1: Sim, sim, sim.
0: E ele foi tocar baixo lá.
1: Meu Deus!
0: Tocava violino e ia tocar guitarra, depois foi lá pra tocar baixo.
1: Mas isso é fácil assim pra quem é músico? De cordas?
0: Cara...
1: Tu encara um baixo?
0: Cara, há muito tempo atrás, eu adoro contrabaixo, mas pra mim tocar, eu não tenho vergonha de dizer, eu tenho preguiça.
1: Sério?
0: Eu me lembro que os instrumentos ficavam lá em casa, quando a gente ensaiava, eu pegava, eu tirava as músicas, eu gostava, calejava os dedos aqui na ponta, só que a abertura era diferente do Iamão, tudo, então não tenha paciência,
1: sabe, entendi.
0: Pra estar investindo.
1: E hoje tu tem um monstro do teu lado, né? Um baixista que é um monstro.
0: Ah, o Brilhação, eu digo que tem três baixistas, tem é o Cris, que eu digo que é o pai de todos.
1: Sim, ali. Imagina!
0: O Nico também toca.
1: Ah, o Nico, é.
0: E o Alessandro também. também
1: toca. Meu Deus,
0: que o Ali começou no baixo.
1: Né, sim, também. Sim.
0: E... Então, cara, e agora? Joselito, que era meu primo. Vai sair, então o Punha vai pegar a guitarra. Porque eu tinha mais familiaridade com as cordas já, né?
1: Sim.
0: Ah, mas eu tinha noção de violão. E a guitarra eu tocava sim, mas tocava as coisas, outras coisas fora da música gaúcha, entendeu?
1: Sim, sim, sim.
0: Não tinha noção de música gaúcha na guitarra. Muito menos o que precisava fazer. Só que na época também o repertório era bem mais brando do que é hoje.
1: Ah,
0: em termos de execução, algumas coisas assim. Não exigia tanto. Aí formamos, no ano de 98, formamos o grupo Criado em Galpão.
1: Grupo Criado em Galpão.
0: Por que Criado em Galpão? Porque naquele mesmo ano, Serranos havia lançado um CD, sim, Criado em Galpão. Uma música Criado em Galpão. E pegou, cara. O pessoal abraçou por ser uma gurizada. O pessoal, e começamos a tocar eventos, sarau de prenda, formatura, casamento, bailes do interior de Santo Antônio. É mais regional, assim.
1: Sim, sim, sim.
0: Da metropolitana. E esse grupo, ele durou. Durou de 98. E eu não larguei o CTG.
1: Ah, não?
0: Não, não. Tocava paralelo, né?
1: Nossa, que
0: tal? Às vezes saía de um rodeio e
1: já ia
0: correndo
1: pro outro.
0: Pra tocar um baile em tal lugar, tá? Uma vez tava em Farroupilha. Tinha que tocar no rodeio de Farroupilha, tinha que tocar um baile lá no interior de Santo Antônio. Na época era o Cará. Hoje é o município do Cará.
1: Sim, sim.
0: Aí correndo de lá pra tocar um baile lá, começava de tarde, pau e pau e pau no carro.
1: Mas aí tu tinha quantos anos ali? 15, 16?
0: Eu tinha o Criado em Galpão, quando foi formado eu tinha 16.
1: Já. 16 anos, menor de idade, aí menor de tinha idade.
0: Só
1: liberação?
0: Que, claro, tinha quem levava, né?
1: Ah!
0: Quem levava nós, né?
1: Ah, entendi.
0: O pai do gaiteiro nos levava, né?
1: Gurizada toda nessa faixa?
0: Sim, o mais velho ali tinha 17 pra 18,
1: nossa,
0: talvez.
1: Nossa senhora. É. Criado em Galpão.
0: Isso, daí fizemos esse grupo.
1: Onde é que foi a primeira apresentação desse grupo Criado em Galpão?
0: A primeira apresentação nossa foi lá no CTG Coronel Chico Borges, em Santo Antônio da Patrulha. Foi um jantar-baile, um paleto dançante.
1: Deus, né?
0: Tocamos lá, até tinha registro em VHS disso até.
1: Olha aí, que lembrança, hein?
0: Cara, e o segundo baile foi também no mesmo lugar, uma formatura de dança de salão, em que eu me formei. Dançando no Dança de
1: Fundão. Pronto!
0: E eu puxei a polonese.
1: Mano,
0: eu
1: duvido.
0: Eu era o cara que puxava, né?
1: Sério?
0: Fazia saudação, aquelas coisas.
1: Sim. Pô, mas tu vê como as coisas mudam, né?
0: E os meus padrinhos de formatura foram meu avô Odácio, por parte de mãe, e minha avó Margarida.
1: Que momento, hein?
0: Aprendi a dançar. Fiz o curso, lá em 98, né? Sim. Mas hoje, se for pra mim dançar, não...
1: É, hoje não vai mais.
0: Eu só toco pros outros dançar, né? Mas hoje não.
1: Cara. Vamos lá, então. Oito e... Nossa, já é 19 pras 9, meu. 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Luiz André Schultz, boa noite, um abraço. Eliomar Souza, na escuta com minha família, vendo pelo YouTube. Baita amigo Ismael, te mandei mensagem no direct.
0: Eu tô acompanhando também aqui na live.
1: É, pessoal, ele assim, é uma...

0: essa coisa, assim, sabe? Não é...
1: Tu é do tipo de artista que, tipo, o cara te manda uma mensagem, tu responde ou deixa o cara no vácuo?
0: Não, que às vezes a gente não consegue. Às vezes eu até comentei esses dias pra um... O rapaz me pediu pra fazer um vídeo pra mandar um feliz aniversário.
1: Aham.
0: Só que tava lá nos pedidos. Às vezes tem pedido, às vezes tem coisa que eu oculto, eu não sei, sabe?
1: Aham.
0: Mas não é por maldade.
1: Aham.
0: Tem pedidos e pedidos, né? Tem coisas que cabe, assim, a gente
1: sim,
0: fazer.
1: Sim, claro.
0: Ah, quer fazer um vídeo de aniversário? Parabéns, aqui é o Ismael. Bah,
1: claro,
0: nome
1: claro,
0: da banda,
1: claro.
0: É um parabéns, alguma coisa. Mas tem coisas que fogem da nossa alçada,
1: sim,
0: às vezes,
1: né? E até porque a correria, né?
0: É.
1: Ainda mais agora, né, meu? Outubro.
0: Ah,
1: outubro
0: agora
1: vocês
0: sim.
1: Passam em casa só pra dar um oi e já vai embora de novo.
0: Vamos dizer que é a nossa semana farroupilha.
1: É verdade, é bem isso aí. A Vera, valeu Isma, esse sim, Ismael.
0: Do Magnata, pessoal de Gravataí.
1: Isso aí. Gilmar Pacheco, é um fera.
0: Ô, Gilmar, o Pacheco, acho que é lá de Beltrão. É que eu não tô com... Ah, é sim, sim.
1: Olha
0: acho
1: aí.
0: Acho que é o Pacheco de Beltrão.
1: Pachecão, vamos ver então aqui, ó. Eduarda Papke, grande Isma.
0: Também.
1: Um profissional ímpar, de
0: muito
1: uma
0: obrigado.
1: Humildade inigualável. Sempre que posso, faço questão de prestigiar. Sou fã demais.
0: Só não me grande façam chorar, né? Que eu sou muito emotivo também.
1: Grande abraço e amanhã é dia de brilha. Não é, Eduarda, é noite de brilhar. A Eduarda também. Entra, né? Cantando com o pai dela. Inclusive, vai ter música nova agora.
0: Com a participação
1: com...
0: do Ali.
1: Do Ali, é verdade. E eu transmiti essa turma, até falei na segunda-feira aqui. É um nome muito forte para ano que vem. O bom de baile aí. Ah, nossa, Eduardo, né? uma turma boa, muito legal, muito legal. Parabéns, viu? Estamos te assistindo aqui em Gravataí, Isma e Brilhação, é a Vera, tá bom? Gilmar Pacheco, um profissional incrível. Liane Maria Hartmann, Salvador do Sul, um abraço. Haroldo Ferreira também, boa noite. Quem mais? José Paulo Rabelo Lupin.
0: Só de Caxias.
1: Manda um abraço ao Ismael, o melhor. Abraço à banda Brilhação, tamo junto. Cristiane Rosa, Santo Antônio da Patrulha. Opa. Cachaça e Rapadura.
0: Sim.
1: Ó, minha terra boa, hein? E baile bom é Brilhação. Eita, Alessandro Bergman Turov, lá em Canguçu. É a região sul assistindo, ó.
0: Tocamos lá esses dias, né? Acho que foi no feriado, dia 7.
1: É.
0: Lá no Krum Rasch.
1: Ah, sim, sim, sim. Que legal. É. Vitor Teixeira, abraço. Oi, ao Victor. Ismael, baita música.
0: Conversamos ali, segunda, no CAP de São Miguel.
1: É mesmo? Bem,
0: Vitor.
1: Eita. Mas também a Brilhação toca em todas, né? Paulo Bergman, boa noite, Giovanni. Ismael Forquetinha na companhia.
0: Opa.
1: José Paulo Rabelo Lupin, esse aí, o melhor guitarrista. Amanhã vai aumentar o cachê no Brilhação já. Rafael Dobner, Farroupilha, manda um abraço pra vocês. Amo Brilhação. Tá bom, Rafael. Abração pra ti aí. E vou até registrando, viu, Isma? Senão tu já viu, né? O Elmar José Hillebrandt, maravilhoso programa e lindas histórias, parabéns. Boa noite, meu amigo Giovanni. Alô, Ismael, tô assistindo, vem amigos. Amo esse programa, hein? Um dia queria que vocês convidassem o Flávio Dalcin, é o Victor Hugo Encharqueadas. Flávio Dalcin já foi mais que convidado, já foi intimado, mas a distância, a agenda... A logística às vezes...
0: Um pouco, né?
1: bastante, mas ele tá na lista, viu? Meu grande amigo Pica-Pau, Hilário Tsuma, olha aí, Pica-Pau Veículos, da companhia também. Boa noite, a Márcia Sidigon, de Boa Vista, Derval, abraço pro Ismael, sou fã número 1 do Brilhação, e deixo um abraço para vocês. Muito bem. Grupo Criado em Galpão. Então foi aí o teu primeiro contato com a música, com o palco, música gaúcha.
0: O primeiro contato, vamos dizer assim, com o baile mesmo, né?
1: Isso.
0: Com
1: no palco.
0: De tocar pras pessoas. Claro, eu tocava pras pessoas dançar na invernada, né?
1: Uh-huh.
0: Eu tinha, tocava em festival.
1: Mas era gaúcho também, né?
0: Era gaúcho, mas sim, era uma coisa completamente
1: tradicional.
0: Diferente fora disso aí.
1: Uh-huh.
0: Aí, na época, nós era uma gurizada, né? A gente tocava... Tocava assim mais, era o prazer de sair de casa pra tocar.
1: Sim,
0: aquilo que
1: sim.
0: A gente conversava antes aqui.
1: Uhum.
0: Queria sair de casa pra tocar, seja onde for, sabe? Tá no palco, tocar, fazer o que gosta, dar risada e beleza. E o pessoal comprou nossa ideia. A gente teve fomos no Galpão Crioulo, me lembro, em 2001.
1: Mas olha...
0: Foi quando o Nico voltou. O Nico teve um AVC na época. Aí foi na primeira volta dele. Ele voltou, ele junto com o Neto. E nós participamos, que foi gravado lá em Santo Antônio na época.
1: Uhum.
0: Participamos do Galpão Crioulo. Fomos em outros programas de TV, me lembro. Isso eu tô falando de 99, 2000, 2001. Assim, a gente teve algumas participações, assim. Mas não acabamos lançando nada, assim, de músicas autorais, assim, pra... Quer dizer, fizemos músicas autorais apenas pro Galpão Crioulo.
1: Uhum.
0: Não chegamos a gravar nenhum CD, alguma coisa pra pra rodar assim, né?

0: na época. Então, chegou ali, a gente ia tocando e chegou no ano de 2004, ali por janeiro, tocamos o último baile em Canela, no Rodeio de Canela, no Parque do Saiki.
1: Uhum.
0: Aí naquela semana, o proprietário lá, o tio Valdir, chamou nós pra reunião, ó, gurizada. A coisa tá assim, então vocês estão, vão dar um tempo com a banda, não sei se vai voltar, se vai voltar. Vocês estão livres pra seguir. Bom, saiu um pra cada lado, a gente ficou assim.
1: Parou ali, parou o negócio.
0: Parou, a gente
1: poxa.
0: Expôs a situação.
1: Uhum.
0: Aí deu uma semana, cara. Isso foi meio pro final de janeiro de 2004. Apareceram lá em casa o pessoal da Banda Bis.
1: Banda Bis?
0: Lá de Santo Antônio. Ah, Mael, Punha. Eu tenho uma proposta de trabalho pra ti.
1: Uhum.
0: Tá, é assim, sentado, vai. Tá. E aí, final de semana com nós pra ver como é que é? Tá, eu vou. Vai em Dom Feliciano.
1: Dom Feliciano, mas tu já era de maior aí ou já? Ainda era
0: maior. Ah. Falando em 2004, eu já tava com 23.
1: Ah, sim.
0: 2 pra 23.
1: Tá, mas e aí quando parou o grupo, assim, mas nesse tempo era só música mesmo? Não, não, não tinhas nenhum outro trabalho, só na música?
0: Ah, não, claro, eu fui pai nesse meio tempo, né?
1: Como?
0: Fiquei pai, né?
1: Ah, é? Cedo assim?
0: Minha filha nasceu em 2003.
1: Consegue só chegar um pouquinho mais pra
0: desculpa. Isso. A minha filha nasceu em 2003, né?
1: Mas,
0: no Natal de 2003.
1: No Natal? Ah, sim, você falou antes.
0: Só que eu já tava, antes dela nascer, eu já tava trabalhando. Quando eu soube que ia ser pai, eu... Não, vou ter que... Porque a banda não tava, não tinha uma renda fixa, assim, que eu pudesse manter e arcar com os compromissos, né?
1: Sim, claro.
0: Então, não, vamos, só tocar não dá, tem que trabalhar também. É, soa assim uma piada, né? A gente foi trabalhar, foi quando eu comecei a trabalhar na fábrica de calçados. É, comecei a trabalhar no dia 23 de maio de 2003. Eu comecei a trabalhar na fábrica.
1: Fábrica de calçados.
0: É, na Boteiro Calçados.
1: Olha aí.
0: E daí eu tocava final de semana, quando eu comecei na Banda Bis, né? O primeiro baile foi na cidade de Dom Feliciano.
1: Uhum.
0: Lembro que aquela primeira viagem, o ônibus furou o pneu umas 3 vezes.
1: Ai, ai, ai, tem nossa. Isso também?
0: Porque na época não tinha um acesso, sim, que é tudo asfaltado hoje. Era estrada de chão, algumas partes estavam em obra na época.
1: E aí saíram de Santo Antônio, a Banda Bis era de Santo Antônio também,
0: Santo Antônio,
1: né?
0: Da Patrulha.
1: Uhum. E aí foram a Dom Feliciano.
0: Dom Feliciano, tocamos o evento no ginásio da cidade lá na época.
1: Ou seja, e ali tua cabeça mudou totalmente de novo, né? Sair da música gaúcha pro
0: isso,
1: bailão.
0: Isso, porque... E eu digo que foi um grande aprendizado, porque eu tive que me puxar de se envolver mais no que eu fazia no instrumento, porque eu tinha que ser mais eclético, assim, sabe? Eu conhecia muitas músicas, assim, de baile na época, mas o que eu tinha de referência, que rodava na época, que eu escutava, era o JM.
1: Sim, sim.
0: Era o Terceira Dimensão, Atuais. Também escutava as bandas de lá.
1: Bom, aí tu vê, tu pegou uma ótima safra ali nos teus 10, 11, 12, 13 anos, sim, que era música pop, aquela coisa, sim, toda, e tu pegou toda essa safra aí também, de Sangue Latino, Corpo e Alma, Terceira,
0: sim,
1: Dimensão,
0: sim, peguei, e escutava aquilo ali,
1: sim,
0: tá? mas eu não consumia aquilo,
1: uh-huh,
0: porque eu...
1: Não gostava também? Tipo, tu tinha esse bloqueio, sim, como na música gaúcha, tu também não curtia muito,
0: não,
1: esse lado,
0: cara,
1: aí?
0: Não,
1: ou...
0: não, sabe por quê? Porque na época que nós tínhamos o Criado em Galpão...
1: Aham. Uh-huh.
0: Como a gente tinha uma agenda mais flexível, que não era sempre que tocava, era muito regional, a gente criou uma amizade muito forte com o pessoal da época do Super Som, que depois veio a ser a Banda Mil.
1: Sim.
0: Tinha amizade com o pessoal do Pedrinho Show, que depois virou a Sem Limite, que hoje não tem
1: não
0: mais.
1: Não existe mais,
0: O pessoal que na época tinha a Banda Novo Horizonte, lá de Santo Antônio também.
1: Sim.
0: E a época, um ia no baile do outro, ou fazia dobradinha, e eu participava... cantando,
1: sim,
0: ou
1: sim,
0: tocando, dava uma canja,
1: uh-huh,
0: na época, então eu não tinha isso aí, depois eu já tava com a cabeça um pouco
1: mais aberta,
0: então só pra não perder o fio da meada, então ter entrado ali no mundo do baile, de bandas de baile, isso me ajudou a evoluir muito, sabe,
1: uh-huh,
0: a conhecer assim era tudo diferente, né, porque os lugares que a gente tocava,
1: uhum,
0: o tipo de repertório. Tu tocava música gaúcha, mas tu tinha que tocar,
1: nossa,
0: o pagode, tinha que tocar o rock, tinha que tocar as músicas de
1: pegou
0: banda.
1: Pegou tempo de música lenta também?
0: Peguei. E ali também eu comecei a desenvolver a parte vocal também. Porque como eu tinha um alcance na época vocal, né, eu cantava as músicas femininas, coisas que eu faço até hoje.
1: Ah, então o alcance...

0: Vocal quer dizer que tu tem um tom agudo, uma coisa mais...
1: Foi ali que eu comecei a cantar as músicas com voz feminina.
0: Uhum.
1: E vou te falar, cara, a primeira música, sabe qual foi a primeira música de baile que eu cantei na minha vida?
0: De baile.
1: De baile?
0: Na
1: hora do sim do Brilhação.
0: Pronto. Sério? Cara, isso, aí já era um sinal, né?
1: E eu tava na banda Bis, foi um dos primeiros bailes.
0: Uhum.
1: Me lembro que na época tu não tocava um pedacinho da música, tu tocava tudo.
0: Sim, sim.
1: Então, pra mim decorar aquilo, cara, eu tive que encher 3 folhas de caderno e botar na pasta, porque a música era muito grande. Você conta uma história, né?
0: Entendi isso, é?
1: É. Aí sim, sonho que sou a primeira vez que te vi. Então conta uma história, né? Depois em refrão. Depois conta outra parte. Depois vai lá.
0: Sim,
1: cara, foi a primeira música que eu cantei, foi na hora do sim.
0: E na voz feminina, lembra qual foi a primeira que tu cantou?
1: Cor de caramelo.
0: Barbaridade, meu!
1: Cor de caramelo, depois suga meu mel.
0: Vixe!
1: Depois cantava. Depois começaram a surgir as músicas ali. Depois, quando surgiu a Querida Amiga, eu cantei a Querida Amiga também.
0: Sim, sim, sim.
1: Mas cantava também aquelas músicas de forró que tinha, na época tinha Calypso.
0: Meu
1: quando surgiu,
0: Deus
1: já cantava também. Música da Ivete Sangalo, quando era tempo de carnaval, Cláudia Leite. Eu cantava tudo.
0: Ismael.
1: Eu cantava esse repertório todo. É. Então a parte feminina, de vocais femininos, quando tinha, era eu fazia. Sabe?
0: Mas olha só.
1: E fui desenvolvendo assim, cara.
0: Uhum,
1: uhum. É, daí, na banda Bis ali, a gente ficou de 2004 a 2011. Ali claro que isso tudo sempre... O toque é o final de semana, durante a semana vai pra fábrica.
0: Uhum. Né? Aliás, me conta essa historinha aí, que tu contou antes aí. Chegou um momento que não deu mais, né?
1: Chegou um momento que não deu. Eu tava muito, muito estafado, cara. Uhum. Sim, eu cheguei a ficar encostado no INSS no ano de 2010, cara. Que a doutora da fábrica, uhum, que ia toda semana, que era a doutora médica do trabalho, que se diz?
0: Sim.
1: Ela ia nos bailes também, final de semana. Mas Ismael, tô vendo tua cara que tu não tem condição. Tá aqui, ó, 15 dias. Pega pra ti, fica
0: sério?
1: Em casa. Depois eu fui pro INSS. Aí fiquei, ou seja, fiquei um mês. Aquele período era de Copa do Mundo em 2010.
0: Aham. Uhum.
1: Fiquei um mês em casa.
0: Tá. Recuperando.
1: Mas tocando final de semana.
0: Que ninguém no INSS, cara, nos ouça.
1: Não é. Que coisa, cara.
0: Ai, ai, ai.
1: Daí voltei, trabalhei, deve ir final do ano, tudo. Claro que nesse meio tempo, Giovanni, a gente começou a tocar, assim. Eu nunca busquei protagonismo.
0: Uhum.
1: Sabe? Eu nunca quis ser, eu quero ser o cara. Eu só queria chegar a tocar e dar o melhor de mim. As pessoas estão gostando, tá dando certo, tá, vem o elogio. Ah, muito obrigado. Mas eu nunca busquei assim, eu quero ser o cara, eu quero ser o cara, eu quero ser isso, quero ser
0: isso.
1: Não,
0: sim.
1: não. Eu tocava. E tava dando certo, porque as pessoas estavam gostando, estavam felizes, né?
0: Aham.
1: Uhum. E acaba sendo uma vitrine.
0: Sim.
1: A gente fazia muita dobrada com outras bandas e tocando em lugares assim que... Sempre tinha os olheiros, né? Assim como no futebol.
0: Sempre tem.
1: Aí recebi propostas já.
0: Opa!
1: Na época.
0: Na época
1: pra ir pro Balanço do Tchê, que eles tinham recém lançado um DVD e tudo. Lembro. Acabou não dando certo. Uhum. Né? Fiquei na banda Bis, depois recebi proposta do JM. Me lembro que até eu...
0: O quê? Proposta do JM?
1: Eu tava na esteira, trabalhando na fábrica.
0: Na fábrica?
1: Daí me liga o Luiz, que eu acho que é o operador deles lá hoje. Ele é rouco assim, ele... Ô, minha joia!
0: Isso!
1: Ô, minha joia, vai... Um cara importante vai te ligar aí. Eu na esteira, né? Com o telefone aqui assim, vendo o auxiliar, o chefe não
0: liga. Eu ia dizer.
1: Aí peguei e fui no banheiro. Daqui a pouco toco o telefone.
2: Ô, meu galo.
1: É o Emilson. Eu não sei imitar o Emilson.
0: Vem ele.
1: Ele tava na praia.
0: Aham.
1: Uh-huh. Daí marcamos um lugar lá no bar de Santo Antônio, ele chegou lá. Aí me explicou como é que era. Ah, que nem toca tanto assim. Sei. Aí ele me passou... É tanto, é isso, é assim, assim, sensado. Pensei. Ele me ligou de volta. 2 dias depois, eu falei, bah, Emilson, que honra, cara, mas eu vou permanecer onde eu tô, porque...
0: Não,
1: né,
0: aceitou?
1: Não, aceitei. Botei na balança, assim, sabe, os prós e os contras. Não era pra ser, cara, sabe? Aí tá, fui indo.
0: Uhum.
1: Na época, recebi proposta da banda Mil, que ainda... Acho que tava ativa na época ainda. Também não.
0: Era uma baita banda, né?
1: Era, tava muito uhum, bem consolidada, né? Naquele tempo. E a banda Bis, nós gravamos 2 CDs. Um em 2005 e depois em 2008. Né? E a banda tava... Com esse segundo CD, tava tendo já uma visibilidade um pouco maior, mesmo que na região lá, né?
0: O que destacou no primeiro CD lá?
1: O primeiro CD era intitulado

0: Caia na Dança.
1: Caia na Dança.
0: Só que eu me lembro que tinha músicas que daí caia. Às vezes não é o que a gente quer, né?
1: Sim,
0: às vezes
1: sim.
0: Que cai no gosto do público, né?
1: Exato.
0: Aí tinha a faixa 2, Meu Coração é Seu Lugar. Era uma composição minha, né? Na época, eu me lembro, quando eu escrevia músicas ainda.
1: Ah, tu já, naquele tempo tu já escrevia também?
0: Escrevia.
1: Pô, tu tocava, cantava, já escrevia?
0: Escrevia, assim, tinha...
1: Facilidade.
0: Tentava, né?
1: Tentava.
0: Daí, e rodavam as músicas, assim, cara.
1: Sim,
0: depois,
1: sim.
0: Em 2008, gravamos o segundo CD, que foi esse aí que deu... Que projetou um pouco mais a banda, que levou, talvez, pra época, assim, né? E fomos tocando, cara, tocando. Daí falando, voltando da fábrica, eu tava muito, muito cansado e... Só que eu tinha o medo. Aquele medo da mudança, sabe?
1: Sim, sim, sim.
0: Só que às vezes é importante, cara.
1: Claro.
0: Sabe? Tu tem que dar um peitaço.
1: Às
0: que não.
1: Às vezes é.
0: Agora eu vou. Dei um ano de 2011.
1: Às vezes um pé na bunda te bota pra frente, né?
0: Mas...
1: Então é sempre que te derruba, né?
0: Mas... Daí o carnaval de 2011 caiu em março. A gente ia tocar em Capão da Canoa. Todas as noites ali. Era
1: tu gostava de tocar carnaval?
0: Era diferente, cara. Eu gostava, diferente? Porque era um povão, assim, um repertório bacana. Era, saía daquela zona de
1: outra
0: conforto.
1: Vibe.
0: É. Tocamos aquele carnaval. Naquela semana, eu fui trabalhar apenas um dia.
1: Ixi.
0: E daí eu ganhei um gancho. Tomei um gancho.
1: Ganhei um gancho.
0: Daí voltei pra casa. No outro dia, quando eu voltei daí pra trabalhar, já fui com a carteira de trabalho no bolso. Aí fui lá pra minha máquina na esteira, né? Não, tu não vai ficar aí nessa máquina. Me botaram numa máquina ruim lá, uma prensa quente. Meu Deus, aquelas bocas de sapo, assim. Meu Deus do céu. Daí, a esteira parou. Não sei o que estragou lá. Daí a passo, fui no escritório. Falei pra moça lá, ó. Eu não quero mais. Falei isso. Não quer, não. Então assina aqui. Daí a passo. Eu fui direto pro ateliê lá que eu tinha.
1: Saiu falando. De boas, não quero mais.
0: Caminhando. Agradeci. Muito obrigado. Pra gente ter uma ideia, assim, cara, eu já ia... Na sexta-feira, eu já ia com a mala e com a guitarra no case.
1: Uhum.
0: E o pessoal lá da gerência já pegava... Não, Ismael, deixa aqui. Depois chegava o chefe, ó... A dispensa tá aqui. Chegava segunda-feira de manhã... Quando chegava, né?
1: Uhum.
0: Um dia eu cheguei lá na frente da fábrica. Veio o meu chefe, o Ismael. Entra pelo portão do fundo lá, porque senão eles vão te dar um gancho. Foi eu que dava conta naquela máquina. Não, tudo bem. Eu passava lá, entrava.
1: E aí?
0: Eles conseguiam segurar as pontas pra mim, né?
1: Uhum.
0: Sou muito grato, claro. Sim. Eu tinha noção que não era...
1: Claro, claro.
0: Mas quando eu tava ali, eu procurava dar o meu melhor pra render. Só que chegou um ponto que eu tava esgotado.
1: Mas eu imagino.
0: Fisicamente, psicologicamente.
1: Mas, total.
0: Então, pedi pra sair.
1: A noite judia.
0: E pedi pra sair, cara. Pedi pra sair, e, sabe? E foi um período que me moldou também... Como ser humano, que me mudou como na questão do caráter, sabe? Foi uma etapa da minha vida que deu pra criar uma, vamos dizer assim, uma casca, sabe?
1: E tu já era pai naquele tempo.
0: Já era pai, né?
1: O compromisso
0: pai.
1: Era...
0: Sim. E até hoje sou muito grato ao pessoal ali da fábrica lá.
1: Uh-huh.
0: Tenho amizade com várias pessoas ainda. Praticamente todos. Não tenho, acredito que eu não tenho inimigos.
1: Não, mano.
0: Daí eu já fui trabalhar no ateliê.
1: Uhum. Ateliê de um conhecido?
0: Isso. Daí ele era mais flexível. Ah, Ismael, tu pode chegar mais tarde na segunda, porque eu sei que tu toca. E sair na sexta, pode ficar mais tranquilo. Aí pintou um processo seletivo na prefeitura de Santo Antônio para instrutor de música, com uma carga de horário de 20 horas semanais, num projeto para crianças carentes, que era... O nome do projeto era Pé Quente. Era um processo seletivo que não exigia alguns requisitos lá e, então me encaixo aqui, vou pegar todo o meu currículo que eu tenho e vou me inscrever.
1: Mas não duvido?
0: Né? E me inscrevi naquele projeto ali. Aí fui ver o resultado, fiquei em segundo lugar. Aquilo me deu uma murchada, cara. Deu uma murchada, pô, queria...
1: Ah, só passava o primeiro?
0: É, porque era um salário bom, cara,
1: bom.
0: Pra carga de horário.
1: Sim, sim.
0: Pra época, né, isso eu tô falando de 2011.
1: Sim.
0: E aquilo me frustrou. Daí assim... Não, mas segui. Fui tocar um baile final de semana. Lá em Gravataí. No extinto Clube dos Artistas.
1: Aham. Não existe mais?
0: Não existe mais.
1: Não existe mais, não. Olha aí.
0: Nós tocava muito naquela rede de baile Asa Branca. Clube da Cerveja.
1: Sim, tanto é que o JM gravou uma música só pros bailão, né?
0: Sim. Cara, eu vi... Eu tocando baile. Minha guitarra assim. Tocando, porque daí eu... Tocava e cantava, já com o microfone aqui. E o cantor, né, que era o proprietário da banda, ele ia fazer o show na frente.
1: Sim, sim, sim.
0: E eu assumia, né?
1: Uh-huh.
0: Fazia o papel ali de cantor.
1: Sim, sim.
0: Como o Alessandro